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5: Presta atenção nessa história aqui, ó.

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5: 00:18.
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0: meia-noite e 33.
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4: Delta FM, temperatura 9 graus.
5: Meia-noite e 48.
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0: 1 e 2.
1: Delta FM, temperatura 9 graus.
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3: César, eu também quero saber, velho.

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0: faltando 2 minutos para as 2.
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Muito bom dia, 6:10, estamos começando Delta Rural, edição desta sexta-feira, hoje 21 de agosto de 2026. Nosso bom dia, senhoras e senhores, com temperatura neste momento estamos com 7 graus, 7 graus na Rainha da Fronteira, já com aquela... aquele vento, né, turma, minuano soprando e que traz aí a sensação de frio, né? Neste momento a sensação térmica em Bagé é de 4 graus. A temperatura na Rainha da Fronteira de 7 graus com sensação térmica de 4 neste amanhecer. Muito bom dia, madrugadores, muito bom dia, não está chovendo e queremos já destacar aqui, né, já registrando que a partir de hoje, sexta-feira, segundo a previsão do tempo, trazendo a informação aqui para os nossos ouvintes, a chuva, né, vai dar uma trégua, é o que precisamos, né. Vamos ter aí uma sexta-feira com sol, com muitas nuvens durante o dia e períodos de céu nublado. E noite com poucas nuvens. A temperatura máxima para hoje poderá chegar aos 12 graus. 12 graus para hoje. Nós estamos na fase da lua crescente. O nascente do sol se dará às 7:06, o poente às 18:13. Para o final de semana... portanto, amanhã, dia 22, nós teremos sol o dia todo, sem nuvens no céu. E noite de tempo aberto, ainda sem nuvens. Com temperatura mínima para amanhã, amanhã, senhoras e senhores, é dia 22 de agosto. Amanhã, a temperatura mínima, 2 graus. E a máxima poderá chegar aos 11 graus. Então, mínima para amanhã de 2 e máxima, a máxima poderá chegar aos 11 graus. Para o domingo, dia 23, também não há chances de chuva, condição é de tempo firme, sol e muitas nuvens à tarde. E à noite, o céu ainda fica com muita nebulosidade, mas não chove, com temperatura mínima de 3 graus. E a máxima podendo chegar aos 12 graus. Esta... é a previsão do tempo, registrando hoje, sexta-feira, e o final de semana. Observando aqui o prognóstico da próxima semana, a semana que vem, segunda-feira, condição, né, de tempo firme, não há chances de chuva, mas, porém, com bastante frio, temperatura lá na segunda mínima de 2, na terça mínima de 3 graus, observando aqui... a condição de tempo firme até quarta-feira, certo? Muito embora seja uma tendência, né, está sujeita a alterações, mas até quarta-feira o prognóstico aqui aponta a condição de tempo firme, sem chuva. Bom dia, madrugadores! E a situação da energia elétrica? Está complicada a situação, né? O difícil acesso e a demora. Esta é a situação, né? Demora, estrada.

0: A Serrilhada continua sem energia elétrica. Aqui a Estrada da Arvorezinha sem energia elétrica. São alguns pontos que nós estamos recebendo algumas informações. Ontem havia trabalho por parte da Equatorial lá no Baú, naquela região do Baú. Não sei se já foi finalizada, não sei se já foi restabelecida. Turma do Baú aí que acompanha a programação, né? Até então, ontem, a Equatorial estava naquela localidade. Também ontem tivemos a participação da dona Margarete, lá no do Capão Alto. No Capão Alto também foi restabelecida, normalizada a energia. São alguns pontos que nós estamos recebendo aqui algumas informações. Lá no Alex Melgarejo, na Ferraria, Alex Melgarejo, até então, ontem, pela manhã havia sido restabelecida a energia, depois com aquele vento forte, à tardinha, né, faltou novamente. Até ontem, à tardinha, à noite, ali estavam sem energia. Não tenho a notícia atualizada, não tenho a informação atualizada no momento. Como é que está a situação na Ferraria, ok? Sargento Santana ligado conosco. Bom dia, meu amigo. Está uma garoa gelada. Já estamos na área. Um bom dia. Grande abraço. Bom dia. Turma da Brigada Militar compartilhando aqui informações, participando. Olha, está uma garoa aqui. Eu estou recebendo esta informação neste momento. Sargento Santana, turma da Brigada, nosso abraço, nosso bom dia. Turma da Patrulha Rural, nosso abraço, nosso bom dia. Teve operação ontem, inclusive, integração aí entre DECRAB, Polícia Civil, né? Patrulha Rural, Brigada Militar, e também a turma aqui da Inspetoria Veterinária, turma da SEAP. Nosso abraço, nosso bom dia. Daqui a pouquinho a gente registra. Esta operação aconteceu ontem em Pinheiro Machado. Bom dia, Silvinho. Aqui também sem energia elétrica. Doutor Luiz Danilo, olha, aqui. A localidade, doutor Luiz Danilo, é de fácil acesso. É na BR-153, ali no quilômetro 630. Tem chamado, tem, olha, tem coisas que, né, são compreensíveis, mas tem outras, bom, geram já um certo transtorno, né? Totalmente. E aqui, ali nesta propriedade, bem próxima aqui à cidade. O acesso aqui, saindo pela Associação e Sindicato Rural, passando o Parque do Gaúcho, indo em direção a 153, ali naquela região, passando a Cerealista Coradini, logo em seguida tem o Trevo, dobra à direita, né? É complicado, tem coisas que não dá para entender, né? Por que tanta demora? Por que tanta demora? A gente sabe de toda a situação, a gente sabe, mas. Tem localidades ou tem propriedades que têm o fácil acesso, né? E às vezes a gente fica se perguntando, será que a comunicação, a informação está chegando lá, está dando certo? É aqui na 153, é na 153, quilômetro 630, BR-153, quilômetro 630. Estão sem luz, estão sem energia elétrica desde a madrugada de segunda-feira. BR-153, quilômetro 630. Alex Melgarejo. Ah, bom dia, Silvinho. A chuva de ontem, 50 milímetros. Amanhecemos com energia elétrica aqui na Ferraria. Obrigado pela atenção. Grande abraço. Lá na Ferraria está resolvida a situação, restabelecida. Porém, o seguinte, toda vez que venta, falta energia, tem problema, tem alguma coisa errada aí, né? Toda hora chamando, tem chamado a todo momento lá para a ferraria. 6h17 Nabuco Escoto. Bom dia, obrigado pela informação, Alex. Obrigado aí. Bom dia, Silvinho. Choveu mais 15 milímetros, já choveu 302 milímetros até agora. Abraço para o amigo Nabuco. Seu Nabuco é ali na Hulha Negra. Bom dia. Bom dia, meu amigo. Bom dia. Bom dia, o Tarcísio Dutra. Bom dia, Júnior Rodrigues. Ah, Júnior, a coordenação aqui, o coordenador da Defesa Civil de Dom Pedrito. Alô, turma de Dom Pedrito, situação delicada aí em Dom Pedrito, né, Júnior? Tá complicada a situação. Inclusive, participa aqui conosco no Delta Rural, fazendo um relato. Como é que está o município de Dom Pedrito? Bom dia, Júnior.
1: Bom dia, Silvinho. Bom dia a todos os ouvintes do Delta Rural. Sou Júnior Rodrigues, coordenador da Defesa Civil aqui de Dom Pedrito. A Defesa Civil do município vem trabalhando desde a madrugada de terça-feira no atendimento de famílias que têm nos solicitado ajuda quanto à inundação do Rio Santa Maria. O Rio Santa Maria ultrapassou a cota de inundação na madrugada de terça. A cota de inundação é de 11 metros. Neste momento, a cota atual está em 11 metros e 40, praticamente que estabilizado, aproveitando inclusive a previsão de tempo bom que nós temos para os próximos dias. Isso é muito importante. Neste momento, nós temos 4 famílias desabrigadas. São famílias que solicitaram o nosso atendimento e foram realocadas no Parque de Exposições Juventino Corrêa de Moura, onde fica o nosso abrigo provisório. Outras 4 famílias também solicitaram a nossa ajuda com o transporte dos seus pertences para a casa de familiares. Estas famílias estão, então, na condição de desalojados, muito embora esse número seja maior, porque a gente sabe que é impossível praticamente mensurar, uma vez que as pessoas saem por conta das suas casas quando percebem situação de perigo e não acaba que não esse aviso ele não ocorre, nós não ficamos sabendo. Então, o número de desalojados certamente é muito maior. Mas, nesse momento, então, é isso. 4 famílias desabrigadas, ou seja, realocadas, na verdade, para o nosso abrigo, mas consta como desabrigados, e 4 famílias que acabaram ficando desalojadas e que solicitaram a nossa ajuda para o transporte dos seus pertences. Um bom dia a todos, muito obrigado pela oportunidade.
0: Obrigado, Júnior, obrigado pelas informações aqui no programa. A turma de Dom Pedrito, coordenador da Defesa Civil do município de Dom Pedrito, Júnior Rodrigues. Obrigado pelo relato junto à nossa programação. Também registro a participação da Dona Eliane. Dona Eliane, a turma de São Martim, ali em Higienópolis. Um grande abraço, bom dia. Um ótimo dia aí a todos vocês. Bom dia, Silvinho. Deu uma refrescada buena. Ontem tivemos mais 20 milímetros de chuva. Abraço, o Armando Azambuja. Alô, Armando. O Biratã Alves Branco, bom dia. O Fernando Duval, bom dia. Paulinho Alves, Pinheiro Machado. Alô, turma de Pinheiro Machado, muito bom dia. Armando, o que que fechou até o momento? O que que fechou até o momento com relação ao volume total aí de chuva? Silvinho, também recebendo aqui mais informações e turma aqui participando. Jaques Brasil de Souza, bom dia. Olha, uma informação, uma triste notícia. Casal morre após veículo cair em Sanga, em Dom Pedrito. Segundo o Corpo de Bombeiros, curso d'água está com um nível elevado em razão da cheia do Rio Santa Maria. Um homem e uma mulher morreram na noite desta quinta-feira, dia 21, após o carro em que estavam cair na Sanga das Pilgas, em Dom Pedrito, região da Campanha. O Corpo de Bombeiros foi acionado por volta das 22 horas. As vítimas, que eram um casal, foram identificadas como Josefer da Rosa de Bortoli e Maiandra Machado Grave, ambos de 40 anos. Eles estavam em um Gol branco. Segundo a corporação, a Sanga está com um nível elevado em razão da cheia do Rio Santa Maria, na parte mais funda. São 5 metros de profundidade. O local onde o acidente aconteceu fica no início da rua Marechal Deodoro, uma rua sem saída. A hipótese é de que o motorista tenha errado o caminho e em vez de fazer a curva, acabou indo reto em direção à Sanga. Os corpos foram encaminhados a uma funerária pela Polícia Civil. Triste notícia, né? O casal morre após veículo cair em Sanga, no município de Dom Pedrito. 6h23, muito cuidado com essas sangas, com essas travessias, pontes submersas. Turma, o que tem de ponte submersa aí, né, pelo interior do município, não tem acesso, não tenta, não arrisca, pelo amor de Deus, né? Infelizmente. E que tem de famílias ilhadas no interior do município, né? Tem pontes submersas de duas partes, digamos assim, da localidade. E quem mora naquele meio, obviamente, não, está sem acesso. Está ilhado, literalmente ilhado. Este é o cenário, né? Situação das estradas também, precariedade, né? Vários locais aí, a gente recebendo informações. Silvinho, não chega, não tem como chegar na propriedade X, não tem acesso, a ponte que está lá está embaixo d'água, não tem, é complicado. Tem um alimentador aqui nessa região da Serrilhada, que a Equatorial não está conseguindo chegar. E eles colocaram os dois postes que tem ali, que estavam faltando aqui na estrada da Serrilhada, uma parte conseguiram religar e a outra não teve jeito. E aí, para fazer a revisão, a necessidade de ir até o local, quando chegam próximo deste alimentador, da necessidade de fazer a manutenção, ou enfim, a aferição necessária, não consegue chegar em função da estrada, da estrada e da cheia, da enchente. Ari Colares, muito bom dia, né? Escuta, boa programação. É, nosso bom dia. É, destacando aqui as manifestações. Tem ouvinte também falando sobre a estrada da Arvorezinha, o Eberton Rutia, falando sobre a falta de energia elétrica. Tem uma parte da Arvorezinha com energia elétrica, aqui nas imediações do Piraizinho, porém a outra restante ainda continua. Eberton Rutia conosco, bom dia, estamos ao vivo.
2: Bom dia, Silvinho. Bom dia aos ouvintes da Delta Rural.
0: Eberton, estrada da Arvorezinha ainda sem energia elétrica, é isso?
2: Estamos sem energia elétrica desde domingo, Silvinho. Não foi resolvido ainda.
0: Tá, tem acesso nas pontes? Porque aí é ponte submersa, né? Passo do acampamento, Passo do Silveira e mais ali o Passo das Pedras, é isso?
2: Isso, ali o Passo das Pedras tá submersa e o Silveira também. Tá. Até ontem, à tardinha, estava. Creio que hoje, como parou a chuva, diminuiu os volumes de chuva, hoje já deve dar acesso. Esperamos que hoje seja resolvido esse problema da luz, porque faz quase uma semana que estamos sem luz, né? Os vizinhos já estão perdendo os alimentos que têm, porque nem todos conseguem ter um gerador para tocar sua geladeira, então está difícil a situação.
0: Perfeitamente. Eberton, informação de poste caído, rompimento de cabo, algo nesse sentido... Foi visualizado?
2: Não tem essa informação. Eu acho que é uma chave que desarma ali na subestação, que ela fica entre o Silveira lá e o Passo das Pedras, e eles não têm acesso de chegar ali.
0: Uhum.
2: E temos um aguardo.
0: Perfeito.
2: Choveu 178 milímetros aqui na minha propriedade, foi bastante chuva, até a gente compreende, mas hoje acredito que seja resolvido.
0: Tá. Eberton, por outro lado, a estrada tem acesso?
2: A estrada está com mais dificuldade, mas tem acesso. Tem os pontos que entre o Passo do Acampamento e o Silveira ali, que cortou a estrada ali. Tá? Tem uns pontos críticos que vai ter que ser atacado ali, mas ali, agora esperamos que faça melhor essa semana, que vai dar uma janela boa de semana até quarta-feira, depois já tem chuva de novo, que a prefeitura resolva ali, quem sabe uma medida paliativa ali, colocar umas pedras, coisa para ter acesso para os pessoal passar, porque carros pequenos vai ter dificuldade de cruzar ali. Ontem eu fui até lá, olhei os Silveiras, que estava submerso, realmente estava mesmo, e está ruim o acesso ali. Uhum. Claro, a gente compreende que foi muita chuva, né, Silvinho?
0: Claro, cortou a estrada, né? Uhum.
2: Cortou a estrada, em dois pontos críticos ali.
0: Sim, mas passa, né? Está firme, né?
2: Passa, está firme. Eu cruzei, fui até o arroio e passa, tranquilo, não tem... Só uma dificuldade para carros pequenos, sim. E quando está assim com a água ali, até aí não conselho as pessoas a passar, porque daqui a pouco erra o caminho ali, dá um problema, né?
0: Uhum. Ok, Eberton, mais algum relato?
2: Não, era isso aí. Vamos aguardar. Esperamos que seja resolvida essa situação hoje para nós.
0: Muita Amém? Chuva, né? Muita chuva, muita água. É o que se mais
2: muita
0: se vê
2: chuva,
0: aí fora, aí, né?
2: É, muita chuva. Você vê muito volume de chuva e muito... barro nos campos, nas pastagens, tá? É muito difícil, mas é a situação que já estava previsto, né? Com esse El Niño que ia chover, assim, no inverno.
0: Enchente grande, Eberton.
2: Enchente grande. É. Bastante chuva.
0: Ok, Eberton, obrigado. Bom dia.
2: Bom dia, um abraço.
0: Eberton Rutia, produtor rural, estrada da Arvorezinha. Até o momento, Silvinho, 318 milímetros. Até o momento. mês de agosto. No mês de agosto, choveu até o momento, segundo o Armando Azambuja, 318 milímetros. Ok. Bom dia, saudação da Patrulha Rural, do 40º Batalhão da Polícia Militar, ao programa Delta Rural, grande abraço, bom dia. Estão aí conectados, estão pelo interior do município. Olha, Decrabe Bagé apreende 7 bovinos sem procedência em propriedade rural em Pinheiro Machado. Uma operação da primeira delegacia especializada na repressão aos crimes rurais e de abigeato, a primeira Decrabe de Bagé, com apoio da Patrulha Rural, da Brigada Militar de Bagé e de fiscais da Secretaria da Agricultura, Pecuária, Produção Sustentável e Irrigação, a SEAP, resultou na apreensão de 7 bovinos em uma propriedade localizada no interior de Pinheiro Machado. A ação ocorreu durante a execução de buscas em ação comandada pelo titular da Decrabe Bagé, delegado Guilherme Nunes, após a Polícia Civil receber denúncias de que o suspeito estaria envolvido há vários meses em furtos de animais bovinos e ovinos na região. Durante a fiscalização, as equipes localizaram 5 vacas e 2 terneiros sem procedência identificada. A verificação junto à SEAP também apontou divergências significativas entre o cadastro oficial do rebanho e a quantidade de animais efetivamente encontrada na propriedade. Além dos bovinos, foram apreendidos diversos objetos que podem estar relacionados à prática de abigeato. O material será encaminhado para análise e perícia, podendo contribuir para o esclarecimento das investigações. A medida judicial de busca e apreensão foi deferida pela comarca de Pinheiro Machado e faz parte de um inquérito policial que apura crimes praticados na zona rural do município. A atuação conjunta entre a Decrabe, a Patrulha Rural e a SEAP reforça a integração entre os órgãos de segurança e fiscalização no combate ao abigeato e às irregularidades relacionadas à criação e comercialização de animais na região. Portanto, aí está a informação. Primeira Decrabe Bagé apreende 7 bovinos sem procedência em propriedade rural em Pinheiro Machado. Integração aí entre a Decrabe, a Brigada Militar através da Patrulha Rural e ainda os fiscais da SEAP. Parabéns, cumprimentos aí a todos os setores participativos, as instituições, destacando, né, Polícia Civil, a Brigada Militar, Patrulha Rural e mais os fiscais da SEAP. 6:31, 6:31. A temperatura, neste momento, 7 graus, com sensação térmica de 4. Percorrendo o Rio Grande, é o Joca Martins. Vamos ouvir. Bom dia.

0: e cada um leve um pedaço. Um abraço, a faxinel do Soturno e toda a quarta colônia, aí que eu me refiro!
1: A cotação do arroz no campo caminha para fechar agosto com uma forte alta. Balanço do CPEA indica que o valor médio da saca do grão em casca já subiu 7% neste mês para R$ 73,00 no Rio Grande do Sul. Muito comprador está ativo, interessado em fazer negócio. Já o produtor rural bate o pé na hora de vender, de olho em uma safra 13% menor em 2026, por conta dos preços baixos do ano passado, que levaram a um corte de investimentos na cultura. Da Rádio 2, Humberto Ferretti.
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7: Muito bem, estamos de volta, 6h43, 17 minutos estão faltando para 7 horas. Temperatura neste momento, estamos com 7 graus. Sensação térmica de 4 graus neste amanhecer, sexta-feira, turma. Doutor Luiz Fernando, nosso abraço, nosso bom dia. Também registro aqui a participação do Nércio Rockenbach. Alô, Nércio Rockenbach. Valderina Castro, bom dia, amigo. Até agora, até o momento, nada de energia elétrica. Passo do acampamento. Mais uma manifestação, né, relatando a situação aqui da estrada da Árvorezinha. Ok. Há pouco o Eberton participava e também reiterava, né, o apelo. O Arturo Isasbendi, Candiota, lá na Mimosa. Faltou energia elétrica ontem, às 15 horas, e não normalizou até o momento. Estamos sem energia. Arturo Isasbendi, Candiota, na Mimosa. Novamente, sem energia elétrica. Havia normalizado esta semana e agora, novamente, né? Faltou ontem, às 15 horas, e até o momento, nada. Permanecem, continuam sem energia elétrica na Mimosa, em Candiota. As localidades que estão aqui, que estamos mencionando quanto à falta de energia elétrica, é a Estrada da Serrilhada, uma parte da Estrada da Serrilhada, naquelas imediações do Viola, ali Coxilha do Aedo e Bento Rengo, sem energia elétrica, Corredor dos Brum também sem energia elétrica. Vale salientar que tem, né, tem também, senhoras e senhores, postes caídos, Corredor dos Brum, e ali no Corredor da Esperança, em frente, ou nas imediações da Dom Julião, né? Ali na propriedade do presidente Geraldo Brossard Corrêa de Melo, em frente ali, pela estrada, senhoras e senhores, atenção equatorial, tem poste caído no chão, fiação toda. Bom dia, Silvinho. Sem energia elétrica desde sábado na São Francisco. Eles estão todos os dias na estrada, mas não conseguem arrumar e finalizar a voltar a energia elétrica. É verdade. Aqui a participação do Manuel. Manuel Luiz participando, Goulart Sarmento, Manuelzinho. E a informação que eu tenho referente aí, Manuel, e aqui falando com a turma da Equatorial, é a seguinte. Ontem, né, foi feita a troca do... Na verdade, antes de ontem, foi feita a troca de dois postes, mas só conseguiu energizar uma parte do circuito. Os fiscais estavam ontem, novamente, percorrendo a região, aí, a localidade, para tentar deixar em linha, tá, energizada ontem, mas não conseguiram. Eles estão com uma certa dificuldade em alguns pontos nessa região, ainda sem acesso. Esta é a informação que eu tenho. Tá? E a UC, na verdade aqui a rede da Árvorezinha, está dentro deste mesmo circuito, que é o alimentador número 29, denominado aí pela parte técnica da Equatorial, onde os fiscais estão percorrendo para tentar normalizar. Eles não haviam identificado ou encontrado o local. Esta é a verdade, esta é a informação que eu tenho por parte da Equatorial. Aqui a turma da Equatorial compartilhando conosco, ok? Esta é a situação. E por outro lado, tem alguns pontos que não conseguem acessar, não conseguem chegar em função da cheia. Ok, Manuel Luiz Goulart Sarmento, turma da São Francisco. Sem energia elétrica também, a Estrada da Serrilhada. Seguimos destacando aqui mais manifestações, o nosso bom dia à turma. E reiterando então, Estrada da Serrilhada sem energia elétrica, Estrada da Arvorezinha sem energia elétrica, Corredor da Esperança sem energia elétrica, também Bento Rengo sem energia elétrica. Depois nós temos aqui o Dr. Luiz Danilo,
12: na sequência, né, na BR-153, quilômetro 630, também sem energia elétrica. Aqui é na BR-153, né, tem facilidade de acesso, só não sei identificar o caminho, a localização da rede, mas na BR-153, quilômetro 630, estão sem energia, Dr. Luiz Danilo, aqui nas imediações da Estância da Luz, apenas como ponto de referência, ficam aí as observações, as solicitações. Lá na Mimosa, em Candiota, também sem energia elétrica, aqui recebendo a informação por parte do Arturo. Lá no Baú, já foi normalizada ontem, as equipes estavam no Baú. Lá no Baú, naquela propriedade, lá no nosso querido, né, sempre lembrado, inesquecível, Dr. Pinheiro, lá naquela região. Apenas como ponto de referência. 6h48, Alex de Labari. 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
12: 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Também aproveitamos e destacamos, lembrando, dia 22 tem remate de gado geral em Lavras do Sul, a cargo do parceria. Daqui a pouquinho, Jaques Brasil de Souza estará conosco, reforçando, convidando e apresentando os destaques do remate deste sábado, dia 22, em Lavras do Sul. Também hoje no Delta Rural estaremos conversando com Marcelo Pilon, alô turma da Pilon Máquinas, falando sobre a participação da Pilon juntamente à Expo Inter. 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Também aproveitamos e destacamos o nosso bom dia, turma do Sicredi. 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Muito muito bom dia. Aproveitamos e destacamos a nossa saudação à turma do Sindicato Rural de Lavras do Sul. Alô, presidente Francisco Abascal, nosso bom dia. A turma da Campo Limpo, ali na Avenida Santa Tecla, de portas abertas. Alô, Ítalo. Alô, turma da Campo Limpo, bom dia. Também conosco, registramos a nossa saudação à turma do Sicoobi. Sicoobi em Bagé, Júlio Martins e toda a equipe Sicoobi, muito bom dia, equipe Sicoobi. Também registramos a nossa saudação, nosso bom dia, Associação Brasileira de Criadores de Ovinos. Estamos falando da Arco. A turma da Arco, muito bom dia. 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Alô, Eduardo, toda a equipe aí da churrascaria Galeto Mário, a nossa saudação, nosso bom dia a todos vocês da churrascaria e Galeto Mário. Agora são 6h53, 7 minutos estão faltando para 7 horas. Nós vamos para Lavras do Sul, conversar com o Jaques Brasil de Souza, trazendo aí os destaques do remate de amanhã. Amanhã é sábado em Lavras do Sul. Alô, Jaquinho, bom dia.
14: Bom dia, Silvinho. Bom dia a todos os ouvintes da Delta e da Difusor.
12: Satisfação, meu amigo. Tudo bem? Como é que está Lavras do Sul? Como é que está? Como é que se foram de chuva durante todo esse período, toda esta semana?
14: Silvinho, um tempo de muita umidade, né? Uma coisa de louco. Agora veio esse vento aí, né? Tá limpando. Mas foi muito complicada toda essa umidade aí. Aqui foi menos chuva que Bagé, Dom Pedrito e essa região aí. Eu tô abrindo aqui para olhar para fora agora, já dá uma secada boa, a gente vê nas madeiras, nas portas, nas janelas, melhorou os pisos também, a umidade, você foi embora, né?
12: É verdade, umidade terrível, né? Dentro de casa aí, tá nada louco, seca, né, tá, Jaquinho?
14: Muito complicado, muito complicado.
12: Perfeitamente. Jaques, aí em Lavras do Sul, aí no Sobrado, tem energia elétrica?
14: Tem, Silvinho, para cá tem andado, até dá para dizer bem, não temos tido tanto problema. Nossas linhas são muito antigas, né? Esses dias eu precisei trocar um poste aqui para meu tio vizinho aqui, e o pessoal de São Cepé veio e ficou apavorado de ver a quantidade de poste de madeira que ainda tem por aqui, né? E isso é toda a nossa região aqui, né? É impressionante, né? Nossos postes são de madeira, né? Isso aí estão ficando velhos e tal. Ele que é da área achou estranho a quantidade de poste de madeira.
12: É poste antigo, né? Muito antigo. É. Né? Uhum. Jaquinho, tudo certo? Tudo pronto para amanhã?
14: Tudo certo, Silvinho. Mais um remate amanhã. A gente não tem bem fechado ainda os números. O pessoal fica uma hora escrevendo uma determinada categoria, pode trocar alguma propriedade vindo ou não. Tá? Mas nós já temos mais de 350 reses confirmadas e o carro-chefe do remate deverá ser terneiros e terneiras. Categorias jovens será o carro-chefe do remate. Então, mais uma oportunidade, as pastagens que agora, essas que são oriundas da integração lavoura-pecuária, começam a chegar perto do fim do período, né? Os contratos encerram aí em setembro, outubro. O pessoal ainda tem tempo de utilização, dá para comprar suas mercadorias, colocar nas pastagens, embalar coisas já pensando, embalar categorias já pensando no nosso circuito de primavera-verão, né? A gente pisca e está aí a primavera-verão e o nosso produtor tem que estar sempre com planejamento na cabeça, sempre antecipando suas ações, porque primavera-verão está aí, bastante desafiadora, com promessa de El Niño. Tudo já logo ali atrás da coxilha, né, Silvinho?
12: Perfeitamente, é verdade. Passa rápido, né? A gente sabe de todo o inverno, de todo este transtorno, mas setembro está chegando, né, Jaquim?
14: Já estamos aí, indo para a Expo Inter, já vem vindo, piscou, quando voltar da Expo Inter a gente já está quase na primavera.
12: É verdade. Jaques, destacando então, terneiros e terneiras, é isso? As categorias?
14: Terão todas as categorias, mas como destaca, terneiros e terneiras, a partir das 14 horas, transmissão pelo Rematify, TNT, aqui em Lavras do Sul.
12: Terneiros castrados, isto?
14: Poderá ter as duas coisas, né, Silvinho? Tá. Em remate de gado geral, fica difícil da gente dizer quando não chegou o gado, né?
12: Tá.
14: Mas a princípio, bueno, não vou arriscar, outro dia eu achei que ia ser mais castrado e era quase todos inteiros, então fica... Vamos ver.
12: Perfeitamente. Jaques, mais informações quanto ao remate?
14: Não, Silvinho, é por aí, por aí. Eu vou registrar, agora estou me deslocando daqui a pouquinho para Bagé, registrar uma pessoa conhecida, o falecimento do tio Ney Eduardo, Brasil, agrônomo, trabalhou bastante nas pastagens aí por Bagé, nos aras aí principalmente, faleceu ontem em Porto Alegre. Estou indo para aí daqui a pouquinho, um abraço para toda a família aí.
12: Meus sentimentos, um grande abraço a toda a família aí, nossa solidariedade neste momento de tristeza e dor. Jaques, mais alguma observação? Queremos aqui agradecer a sua participação, tendo em vista o remate de amanhã a cargo do Parceria. Salientando que também, logo logo, já com o remate Pecuária Forte no município de Dom Pedrito, né?
14: Exato, Silvinho. Amanhã, em torno de, sábado, em torno de 350, pelo menos 350 reses, categorias jovens presentes. E na terça-feira, dia 1º, nós já temos mais de 500 animais inscritos lá para Dom Pedrito. Será um baita remate. 320 terneiros, mais alguma coisa de novilha lá da Guatambu. E também temos aí 240 terneiras e novilhas do Eduardo Godoy ali. Então, um gado bueníssimo, bueníssimo, muita padronização, lotes grandes, remate muito bom de aquisição de animais.
12: Perfeitamente. Então, amanhã tem remate em Lavras do Sul, a cargo do Parceria. Ok, Jaquinho? Um abraço, bons
14: certo,
12: negócios.
14: Sim, obrigado. Um abraço.
12: Jaques Brasil de Souza conversando conosco no Delta Rural, edição desta sexta-feira. Fábio Freitas, um abraço, ligado conosco, nosso bom dia. Alex Melgarejo, Silvinho, faltou energia elétrica outra vez na ferraria. Ferraria todo momento, né? Liga e desliga, conecta e desconecta. Tá tendo este problema lá na ferraria. O Alex Melgarejo, ontem ele registrava conosco, antes de ontem também, durante esta semana, voltou a luz, faltou energia e assim está oscilando, assim está a região da ferraria cortando frequentemente, com cortes, inclusive o Alex pode contribuir aqui com a informação, com o relato diretamente da ferraria. Alex, me ouve? Bom dia.
15: Bom dia, Silvinho.
12: Tudo bem, Alex? Estamos ao vivo, programa Delta Rural. Bom dia.
15: Bom dia, Silvinho.
12: Alex, sobre a falta de energia elétrica na ferraria. Estamos com uma certa dificuldade na comunicação. Eu não sei se está no Viva Voz, está um pouco distante e nós não estamos conseguindo ouvi-lo. Agora sim, perfeitamente. Alex, por favor, relate a situação da ferraria.
15: Todos os dias, Silvinho, a energia vem e falta. Duas, três vezes por dia está acontecendo isso.
12: Perfeitamente. Na ferraria, bem na entrada aí, né? Na beira da BR, nas margens da BR, é isso?
15: Isso, Silvinho. Eu moro 1 quilômetro da BR aqui, mas a falta de energia onde tem, é na 70 que eles falam, é bem na cabanha tala lá que acontece o problema.
12: Provavelmente seja a vegetação encostando na rede. Provavelmente, né, Alex?
15: Provavelmente que seja assim, Silvinho, porque o pessoal que vem, às vezes vem a equipe nova, que não sabe, a gente fala para eles vão lá e batem e volta a energia.
12: Tá.
15: Mas está faltando com muita frequência, duas, três vezes por dia.
12: Ontem faltou e depois eles reconectaram, ligaram novamente. Essa noite, ontem depois faltou de novo, duas vezes ontem, né? Durante o dia, é isso?
15: Ontem foi duas vezes durante o dia. Aí voltou, amanhecemos com a energia hoje. E aí agora já se foi novamente.
12: Isso tem sido frequente, né? Durante toda a semana, Alex?
15: Toda semana, Silvinho. Toda semana vem acontecendo isso aí.
12: Provavelmente...
15: Nós estamos sofrendo com esse problema aí direto aqui, né? Sempre, sim.
12: Sempre, né? Direto. Sempre. Reclamação daí, né?
15: Direto. Sempre, sim, a mesma coisa.
12: Ok. Ferraria é a localidade, pertence ao município de Dom Pedrito, é a mesma estrada que dá acesso a Viragro, ali a Tala, né? Isso?
15: A mesma estrada que dá acesso ali à Cabanha Tala, isso mesmo.
12: Tá toda a região aí, todos os moradores aí, seus vizinhos também com o mesmo problema, sem energia, é isso?
15: Todos com o mesmo problema, porque a minha rede aqui é na principal da estrada. Aí faltando aqui, os corredores de acesso todos faltam também.
12: Perfeito. Mais algum relato, Alex? Como é que tá a situação da estrada aí?
15: A estrada tá abandonada, Silvinho, tá? para andar só a cavalo, de isso. Carro não tem condições de andar mais.
12: Estava ruim, né? E agora com toda essa chuvarada, piorou a situação?
15: É, piorou. Estamos aguardando aqui o secretário vir dar uma arrumada, ver o que, que vai acontecer.
12: Ok, muita chuva por aí, Alex. Foi muita chuva?
15: Aqui no total de chuva já vamos esse mês aqui quase 300 milímetros.
12: Meu Deus. Enchente grandíssima?
15: Enchente grandíssima. Dom Pedrito, lá mesmo que o Rio Santa Maria nasce aqui nas proximidades da ferraria aqui, e Dom Pedrito está bastante alagado lá. O nível do rio subiu bastante.
12: É verdade. Acima, 11 metros acima do nível normal, né?
15: Isso, subiu bastante mesmo.
12: Alex,
15: e tem água ainda para descer, que vai daqui para lá, né?
12: Uhum. As várzeas aí, uma planície só de água, tudo. Imensidão de água, é isso?
15: Tudo cheio d'água, tudo cheio.
12: Ok, Alex.
15: Tudo cheio mesmo.
12: Obrigado pela participação.
15: Tá, Silvinho.
12: Um abraço.
15: Grande abraço e obrigado mais uma vez por tudo aí, tá bom?
12: Valeu. Alex Melgarejo, a turma da ferraria, relatando o problema da falta de energia elétrica. Então, estão atendendo, estão indo bater as chaves, mas o problema não foi resolvido. Está ventando, o momento que venta, falta energia. Acredita-se, suspeita-se, né? Provavelmente seja a questão de vegetação encostando na rede. Fica aí uma provável dica. Arturo Isasmendi, 8 milímetros ontem, mais 8 milímetros essa noite, 16, 276 milímetros somados. Quarta-feira, 20 horas, voltou a energia elétrica na Mimosa e ontem, às 15 horas, faltou novamente. A arrumação, o conserto, a manutenção durou menos de 20 horas. O Arturo Isasmendi. A turma da Serrilhada, Silvinho, Estrada da Serrilhada, ainda sem energia elétrica, 6 dias completando hoje. É a turma da Serrilhada, que são inúmeros relatos, né? A turma da Serrilhada, Silvinho, Estrada da Serrilhada, ainda sem energia elétrica, 6 dias completando hoje. É a turma da Serrilhada, que são inúmeros relatos, né? Participações aqui, a dona Tatiane, nosso bom dia. É a turma lá da Serrilhada, sem energia elétrica. Várias localidades. Jefferson Milk, nosso bom dia. Aqui também na São Francisco, sem energia elétrica. E por aí vamos. Estrada da Arvorezinha, sem energia elétrica. Seguindo com as manifestações dos nossos ouvintes. 7,5, a temperatura neste momento. Neste momento, 7 graus.
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0: Muito bem, estamos de volta às 7 horas e 14 minutos. A temperatura neste momento estamos com 7 graus. 7 graus e a temperatura. 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Também conosco, olha a turma do CTG 93, nosso bom dia, nossa saudação, né? Patrão Silvio Lindener. 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Também registrando para quem ligou o rádio um pouquinho mais tarde, a turma que não acompanhou aí a previsão do tempo. A previsão do tempo para esta sexta-feira é de dia de sol, né? O sol timidamente vai aparecer entre nuvens, com algumas nuvens e névoa ao amanhecer, e noite com poucas nuvens. A temperatura neste momento nós estamos com 7 graus, a sensação térmica é de 4 graus. A máxima para hoje poderá chegar aos 12 graus. Nós estamos na fase da lua crescente, não há também, né, previsão de chuva para a data de hoje, que é uma ótima notícia, né? Senhoras e senhores, teremos muito frio, reforcem aí o estoque da lenha, pá, e a lenha tá molhada, mas reforcem aí, né, e registrando o final de semana. Amanhã, temperatura mínima de 2 e a máxima podendo chegar aos 11. Amanhã é sábado, dia 22, mínima de 2, máxima de 11. Domingo, dia 23, com temperatura mínima de 3 e máxima de 12, condição de tempo firme. Segunda-feira, já observando a semana que vem, segunda-feira, dia 24, temperatura mínima de 2 e a máxima de 12. Não há chances de chuva até segunda-feira. Observando aqui o prognóstico da próxima semana, até quarta-feira, a condição é de tempo firme, até quarta-feira. Senhoras e senhores, esta é a tendência, vamos torcer para que permaneça nesta condição e que dê condições também para as equipes aí da manutenção, né? Falando de energia elétrica, falando aí a turma da Defesa Civil, falando a turma das demais, né, instituições que têm compromisso aí com o setor público, destacando principalmente com o público rural, que estão aí passando por muita dificuldade, os municípios enfrentando como um todo, né? Daqui a pouco um paliativo na zona rural, aí algum trabalho que seja feito para tentar ajudar o nosso produtor rural, ajudar os moradores. Tem pessoas, tem famílias passando muita dificuldade há 6 dias, indo aí praticamente para uma semana sem energia elétrica. E a gente sabe das dificuldades, a gente sabe da enchente, do alagamento, mas se tiver uma força, daqui a pouco, de equipes como o Exército poder ajudar, ou o Corpo de Bombeiros, seja lá, para poder auxiliar essas equipes chegarem nos pontos, né, ou nos postes, na, né, energia. Existia uma soma, né, de forças para tentar restabelecer. É um momento de união, turma, é um momento de união. Precisamos também ter esta visão. Sozinhos não vamos a lugar nenhum. Então, e sabendo da necessidade, da urgência, olha, serrilhada lá, na divisa com o Uruguai, a turma lá sem energia elétrica, sem estrada, tem regiões que tem ponte submersa e que estão literalmente ilhados, pessoas de idade. Imagina se acontece alguma coisa com essas famílias, como chegar até lá, né? E a gente tem que tomar cuidado também com as informações, que daqui a pouco preocupa ainda mais e gera um transtorno. Mas fica aí a observação. 7h20, Marcelo Pilon já está aqui conosco. 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Alô, Marcelo, seja bem-vindo. Bom dia.
1: Muito bom dia, Silvinho, ouvintes da Delta FM. Obrigado pelo convite, obrigado pela oportunidade de falar mais um pouquinho aí com vocês. Ouvindo tu falar aí, essa situação aí é triste no nosso município. A gente teve a oportunidade de ir a campo ontem, em uma região próxima daqui, muito alagada, Silvinho, muito preocupante. O Rio Negro, onde eu acompanhei ele, ao redor dele, um nível que a gente vê em poucos momentos do ano, alguns períodos muito extremos, assim, que a gente está vendo ontem, um nível muito alto, sem estrada, como tu falou, sem luz. Então, esse é o momento de união aí. Eu acho que os órgãos competentes têm que se unir para resolver o problema do campo. De mala pronta para a Expo Inter, né? Vamos para mais uma Expo Inter. Uma Expo Inter, Silvinho, que diferente de todas, muito diferente, tá? Uma Expo Inter que eu já participo da Expo Inter há 10 edições, 11 edições, eu vou para a 12ª edição esse ano. E te digo assim, com a Star, 12ª edição com a Star, antes como produtor também, né? Mas agora com a Star, com a Star. Uhum. E uma feira assim um pouco com um modelo que ela foi composta diferente, tá? Uhum. Que a gente quer dizer com isso? Um modelo de uma feira reduzida, aonde hoje o número que eu tenho, não sei se ele não vai ser atualizado ainda, é que 40% das empresas do nosso setor não vão estar presentes. E as que estarão presentes vão trabalhar de forma reduzida. Tá?
0: Então, enxugou o custo.
1: Enxugou o custo, enxugou o negócio. Tá? Então, vai ser uma feira com nesse setor de máquinas, principalmente, né, e veículos também, bem diferente. Porém, né, a gente tem que lembrar que toda a crise ou todo momento ele gera oportunidade. Né? Então, o que vai acontecer? O que, que já está acontecendo? Nós já estamos trabalhando com, vamos dizer assim, com as condições da Expo Inter. A gente está com condições totalmente diferenciadas, se a gente pensar em relação ao próprio ano passado, por exemplo, um ano atrás. Nós temos hoje, por exemplo, que nós não tínhamos e nunca tivemos em nenhum momento financiamentos com linhas de financiamento direto de fábrica, com a oportunidade do produtor, por exemplo, adquirir uma máquina, pagar parcelado em até um ano e meio sem custo nenhum, sem zero custo financeiro. Claro que isso não é para toda a linha, são produtos específicos, né? Mas principalmente plantio, que está se aproximando agora aí, temos linhas, temos alguns produtos com linhas que tu pode adquirir direto de fábrica e fazer em pagamentos aí cada 6 meses, né? Sem juro, sem nada. Então, com preço à vista. Então, acho que isso é um diferencial. Eu nunca tinha visto, né? Uma condição diferenciada. Se a gente seguir falando um pouquinho mais nessa questão da Expo Inter aí.
0: Mas antes, fazendo aquele agradecimento também.
1: Ah, sim,
0: né?
1: sim.
0: Do
1: sim,
0: feirão.
1: Isso. Não podemos deixar. Segundo feirão de portas abertas pelo Máquinas. A gente fez um grande evento, tivesse lá participando, né? Foi um evento assim que é um evento que já consagrado, já está no nosso calendário. Uhum. Então ele vai ter
0: dois dias,
1: né? Na verdade, um dia e meio aí, estendendo até a parte da tarde, na parte de comemoração. Mas assim, a gente agradece aí o público que se deslocou, teve clientes de várias cidades, teve gente que veio de Dom Pedrito, teve gente de Pedras Altas, teve gente que veio de Lavras do Sul, tivemos clientes de Pinheiro Machado, então tivemos clientes de toda a região. Queria agradecer imensamente por participar, por vir confraternizar conosco e também por vir fazer negócios, né, com a gente.
0: O que é gratificante, né,
1: muito,
0: Marcelo?
1: Muito gratificante. Nesses momentos, Silvinho, que tu vês, tu consegue perceber a força e a conexão que tu tem com o teu cliente, né? Que, qual é o motivo maior do teu cliente estar ali contigo num momento desse, onde a gente tem... Não podemos, como a gente diz no jardão comum, não podemos tapar o sol com a peneira, né? O momento ele é um momento difícil, mas se o cliente está presente num momento como esse, é porque ele acredita no teu trabalho, né? E isso é muito gratificante, extremamente gratificante, bem lembrado por ti. Então a gente tem essa grata satisfação de receber todos os clientes lá. Tivemos essa grata satisfação de receber, o pessoal participou, a gente conseguiu realizar alguns negócios, outros estão em andamento. E o que é mais importante, a gente confraternizou, né? A gente teve próximo cliente, a gente bateu aquele papo, a gente interagiu, a gente troca ideia técnica, né, Silvinho? Porque linkando um assunto no outro, nós já estamos indo para a Expo Inter e já estamos indo para um momento de plantio, né? Então, quais são as estratégias, né, que a gente vai ter que trabalhar, abordar aí? O produtor sabe disso e ele está preocupado, tá? Eu tenho conversado muito com os clientes, eles estão preocupados com essa questão do El Niño, né? A mídia hoje, alguma coisa da mídia mais técnica assim, fala que nós não vamos ter o Super El Niño, ainda não está confirmado, ainda. Né? Outras linhas já dizem que está confirmado. Né? Então, claro, quanto mais se aproxima aí do mês que vem, que é um mês decisivo, né? O setembro ele é um mês que realmente vai mostrar a força do El Niño ou não, né? Tomara que não seja toda essa força, mas a gente já vem vendo, percebendo o sentido, estamos acabando de falar aí da enchente. Claro que ainda é momento de ter essas enchentes, mas a gente se preocupa um pouco com a safra de verão, porque o El Niño ele tem um impacto, sim, muito grande, talvez maior ainda que na nossa região sul, seja no centro-oeste para cima, né? Aí lá o bicho vai pegar, que se realmente não chover lá, chuva em excesso aqui, falta de chuva lá, então aí nós vamos ter uma quebra de safra significativa, né? Não tem como, a grande região produtora está lá e isso já reflete nos preços, já vamos linkando um assunto no outro, né? A gente vê esse movimento de preço, que é um contexto.
0: Como é que está o momento comercial hoje?
1: O momento das commodities, de forma geral, bom, as commodities, se tem uma coisa positiva é isso, né? A gente pode falar hoje, se a gente puder dizer assim, o que move o agro na nossa região, os quatro principais produtos que move o agro, é o leite, a carne, o arroz e a soja. Se a gente for pensar, tem outras? Tem mel, tem...
0: O milho.
1: Tem o milho. O milho ainda é um pouco
0: engatinhando, digamos.
1: Mas vai avançar. Mas vai avançar. O milho vai avançar por uma situação ou por outra. Ele vai avançar. É inevitável o avanço do milho. Exato, pela possibilidade de usos, né? O milho é um cereal que ele é o cereal rei, não é por nada, ele é o produto mais plantado, o grão mais plantado no mundo, né? E ele tende a crescer muito, resolvendo esses problemas pontuais de falta de água no momento da cultura aqui na nossa região sul, ele vai tomar espaço, porque ele tem muito uso, em vários usos. O biodiesel que tu falou é apenas um, né?
0: E o subproduto.
1: E o subproduto para alimentação animal. Então, e aí vai, o biodiesel, o milho tem muitas oportunidades de uso. Mas se a gente pegar as quatro, cinco principais fontes de produtos produzidos na nossa região, todas elas estão em ascensão o preço. Né? E aí tu começa a ver esse movimento, tu tem que perceber isso, essa conexão. Por que os produtos estão subindo? Né? Aí, claro, cada produto tem a sua particularidade, tem a questão ligada à área de plantio, estoque de passagem, a questão de consumo, de hábitos de consumo que vão mudando. Mas, de uma forma geral, se a gente pegar esses 4, 5 produtos aí, por que eles estão em alta? Porque tem a velha lei da oferta e demanda. Né? E o clima está pressionando, junto com a lei da oferta e demanda, o clima está pressionando muito.
0: Então, Marcelo, isso... o preço do arroz hoje, da saca, o que dá para falar? Em torno
1: olha, de... ontem a gente estava olhando, vamos falar Bagé, tá? E vamos falar um pouquinho fora. Bagé, hoje, a gente está trabalhando com R$75. Mas... fora no nosso município, né, em municípios próximos, já ocorreu negociações a R$90 com prazo de pagamento um pouquinho para frente, né? Aí ainda dentro do ano, mais um ou dois meses, em torno de 60 dias aí, para receber a R$90.
0: Então estamos falando no mínimo R$75, no médio R$80 e máximo R$90 hoje.
1: Exatamente. Então a gente já vê movimento, né, do arroz não para de subir, vê um movimento. A gente só deseja que esse preço ele não saia fora de um patamar que ele cause impactos, né? Em que eu quero dizer que causar impactos é que se o arroz faz como a soja ou como o próprio arroz já fez há um período curto, 2-3 anos atrás, que vai a R$ 130, R$ 140, isso toma espaço na mídia, né? Por mais que o arroz nunca tomou espaço no bolso do consumidor a R$ 120 uma saca, é fácil de provar isso, né? Porém, a gente tem todas as questões políticas, tem todas as questões que é explorada junto ao consumidor final, que isso pode causar um impacto. Então, a gente espera que o mercado seja inteligente o suficiente para trabalhar num patamar de preço elevado, que remunere o produtor, porém não extrapolado, como a gente costuma falar. O que é o extrapolado? É fora da curva, aonde gere uma tendência depois de plantio exagerada, uma tendência de o governo tentar agir de alguma forma para tentar segurar o preço com as suas medidas, vamos dizer assim, sociais. Então, isso não é bom para o mercado. O mercado tem que trabalhar num patamar onde ele remunere bem o produtor, que é o principal ponto, né? O produtor tem que ter remuneração. Porém, se ele trabalhar fora, ele acaba fazendo o movimento contrário. Hoje a gente não vê, graças a Deus, a gente não vê isso. A gente vê que um mercado firme, um mercado forte, enxerga para frente, conversando com analista e vendo as notícias confiáveis, né? Que todas elas, nem todas elas são, mas enfim, a gente está cuidando, percebendo que o movimento hoje ele é um movimento gradativo, contínuo e sólido. Então a gente não vai, assim, para arroz pelo menos, que a gente acompanha mais próximo aqui na região, e soja a gente vê no mesmo sentido, a gente não vê um mercado extrapolado, nem para mais e obviamente para menos não, porque o mercado está em supra. A carne a gente não precisa comentar, né, Silvinho? Graças a Deus a gente está com preço extremamente de remuneração. Hoje preocupa, eu estava vendo um pouquinho, preocupa a reposição, né? O produtor hoje, ele daqui a pouco, ele está pagando tão caro a reposição, ou o terneiro está tão caro, que ele está com dificuldade de, depois que ele vende o boi gordo lá na ponta, de ter a compensação. Ou seja, a conversão, aquela história de 1,5, 2, 2,5. Quando eu vendo um boi gordo, eu teria que comprar, teoricamente, eu teria que comprar 3, 4 terneiros. Né? Hoje eu compro 2, 2,5 e com muita dificuldade se comprar. Então essa reposição está muito cara. Mas enfim, esse ajuste é um ajuste que vai ter que se acomodar. Intensifica, mas eu tenho
2: a pecuária de cria.
1: Isso, nós diminuímos muito a pecuária de cria ao longo do tempo. Mas enfim, tá. O que interessa para nós, esse é o fator que eu acho que tem que ser levado em conta, né? O momento ele é favorável. Os preços das commodities que nós produzimos na nossa região estão em ascensão, ponto.
2: A soja.
1: Soja caminha no mesmo sentido. A gente já tem contrato futuro aí, já acompanhando diariamente aí, contrato futuro a R$ 150, R$ 160. Tem preço físico já para dentro do ano também pagando isso, né? Pagamento à vista, por exemplo, Rio Grande na faixa de R$ 150, com prazo um pouquinho mais longo, R$ 160, né? E isso vai fazer com que, obviamente, nem todo mundo tem produto ainda para vender, mas porém eu tenho a possibilidade de travar preço para o ano que vem. E hoje eu tenho N maneiras de travar preço, né? Eu não travo preço mais só em produto físico, né? Eu travo em dólar, eu travo a variação do câmbio. Eu tenho N fatores, N formas de me redear, como a gente diz, né? Aonde eu consigo montar uma estratégia, né, média de comercialização, porque venda de commodity não é olho da mosca, né? A gente nunca vai acertar o olho da mosca. Tem que saber que tem que ir fazendo isso aos poucos, mas se protegendo.
2: Mas então, estabelecer boas médias, né?
1: Estabelecer boas médias, né? Então hoje a gente é possível, se o produtor quiser já ir vendendo a sua safra para o ano que vem, travando o preço, ele tranquilamente ele consegue uma remuneração acima de R$ 160. Então isso é importante, Silvinho. Momento, porque aí, por que é importante? Porque eu vou para trás, vou para a minha planilha e busco o meu custo. Tá? Então, bom, se eu tenho um custo que com R$ 160, eu vou ver que ele é extremamente compatível. Né? Claro, com uma produção adequada. Temos um clima que vai ser favorável e desfavorável. Tá? Nós temos que falar dos dois lados da moeda.
2: Tem que jogar muito bem dentro dessas janelas.
1: Dentro,
2: né,
1: dessas janelas, as nossas janelas de plantio,
2: que
1: elas
2: que
1: vão ser menores.
2: E janela agora, Marcelo? Por exemplo, agora tem esse intervalinho aqui, drenagem.
1: Uma semana que temos de sol e depois chuva de novo. Né? No caso, depende para cada cultura. Né? Se nós vamos falar em arroz, é drenar, drenar, drenar. Quem se antecipou, no caso do arroz, e deixou a área pronta, taipou a área, deixou a área prontinha só para entrar com a dessecação e plantio, eu acho que está num outro patamar. Eu acho que esse é o produtor que vai conseguir ainda, de uma forma ou de outra, plantar basicamente dentro da janela, se o clima, mesmo que o clima não colabore, porque a operação que ele tem para fazer é descer, cair e plantar. Uhum. Então, isso é planejamento, né, Silvinho? A soja, nós temos duas situações, a soja de várzea e a soja de coxilha. Soja de várzea tem que ter esse cuidado aonde a gente vai plantar ela. Se nós vamos plantar em beira de rio, que vai dar enchente, acho que o produtor tem que repensar. É uma situação que acho que ele não precisa correr esse risco. Soja de coxilha, a mesma coisa. Nós temos que ter... A gente sabe que a maioria das áreas são plantio direto. Bom, aí é mais fácil, né? Aí soja de área de coxilha, plantio direto, a gente está mais cuidar essa questão só da palhada, para não ter um excesso de palhada, para não atrapalhar o plantio, e o resto é trabalhar, fazer dentro do planejamento.
2: Perfeitamente. Falando da Expo Inter, que está prestes a começar, a participação da Pilon Máquinas e as condições.
1: Beleza. 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
2: Só fazendo uma observação, a Expo Inter, a data oficial é de 29 de agosto a 6 de setembro.
1: A 6, um dia mais. Isso. Beleza, 29 a 6, maravilha.
2: Perfeito.
1: Vamos estar lá com essas condições. 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
1: 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O bom é que a gente tem uma linha de produtos bastante vasta, né, que se enquadra dentro desse valor. 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
1: 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A gente também, né, Silvinho, aproveitar um pouquinho, que eu acho que o momento é fundamental, a gente falar um pouquinho da nossa parceria com a Mepel. A gente não queria deixar passar em branco aqui.
2: A Mepel é?
1: A Mepel é uma empresa gaúcha, mais uma empresa gaúcha, que já está no mercado aí há mais de 60 anos, tá? Fez 65 anos agora, o ano de 2026. Ela está no mercado, ela está no município de Estações, tá? Aqui no Rio Grande do Sul, inaugurou uma fábrica nova. E ela é uma empresa também familiar com uma administração profissionalizada. Tá? Então, hoje ela é uma empresa que está... As soluções que ela propõe hoje ao mercado são, basicamente, são várias áreas. Mas a linha mais forte hoje que ela trabalha é a linha pecuária. Ela tem linha agrícola também, ela tem linha de tanques, ela tem linha de tanques e abastecimentos, ela tem uma série de linhas que trabalha. Mas hoje... A gente enxerga a Mepel como uma empresa que tem um braço muito forte nessa linha pecuária. Por que a gente fala isso? Porque nós estamos inseridos numa região de pecuária de leite de corte, né? E a gente já teve a grata satisfação aí através da nossa concessionária, através do nosso representante da Mepel, que é o Ari, e tem vindo muito à região aí, e junto com a nossa equipe de vendas, né? A gente tem chegado ao produtor de leite, principalmente o vinho. E o produtor de leite, quem conhece a realidade dele...
2: Imagina o dia de hoje, né?
1: É exatamente, era isso que eu queria chegar. O produtor de leite, quem conhece a realidade dele, fica chocado. Tá? Porque ele passou essa semana inteira, Silvinho, com água até a canela, meia canela, como diz o gaúcho.
2: E
1: tá?
2: barro, lama,
1: acordando de madrugada, tendo que tirar o leite. Aquele é um compromisso que não depende do clima, não tem data. Aquilo tem que ocorrer, ele tem que fazer ordenha.
2: Chegou a hora, tem que ir lá,
1: né? A ordenha tem que ser realizada, independente da condição. E a gente sabe, eu tenho ido bastante a campo, assim, e vejo a dificuldade que muitos têm ainda pela falta da mecanização, Silvinho. Hoje o trabalho braçal no leite, ele ainda é uma realidade, tá? Em propriedades pequenas. E a gente começa a perceber o quanto isso é necessário. Não só para tirar a questão do trabalho braçal, que ainda
2: pesado
1: manual, né? Que ele hoje, pelas NRs, nas grandes NRs que nós temos, nas atuais NRs, são proibidas em muitas regiões, por exemplo, na cidade hoje, tu tem limitação de peso para um trabalhador. Uma vez eu carregava um saco de 50 quilos na cabeça, hoje tu não pode levantar mais que 20 quilos. A NR não te permite. Só que aqui é fácil, né? A gente tenta uma empresa, tem as máquinas que fazem, levanta, ajusta e no campo. Então, isso ainda a gente vê um trabalho muito duro ainda. E a Mepel, ela é uma empresa que está focada em produzir desde máquinas da pecuária leiteira, mas para pequenas propriedades.
2: Imagina um tarro de leite.
1: Exatamente. O cara tem que carregar no braço. Mas tu imagina o que é pior que isso? Tratar os animais. Né? Tu desencilar, por exemplo, o gado de leite, ele come, tem que ter alimentação o ano inteiro. Então, tem que ter preparar. Uma forma econômica e viável é o silo. E desencilar e fornecer para o animal no coxo. E isso ainda é uma realidade que esse trabalho tem em regiões que é feito braçal. Então, que eu quero, qual é a mensagem que a gente quer dizer? Que a gente quer passar. Muitas vezes o produtor, o pecuarista, o produtor de leite, ele tem um pouco assim de dizer, não, mas eu não vou investir porque isso não é para mim. Né? Porém, quando a gente vê o preço do produto dele tendo uma remuneração, vamos dizer, razoável. Não vamos dizer que o leite está no mil maravilhas, né? Mas vamos dizer assim, razoável, aceitável. O leite oscila muito, né, durante o ano. Mas tendo um preço razoável, e ele tendo uma linha de crédito dessa como o Pronaf, né, com 5% ao ano, com a taxa de juros aceitável, e ele se enquadrando, ele pode tornar a vida dele muito mais fácil. Né? Porque isso é uma questão que antecede a questão da produção, é a questão humanitária. a gente vê situações assim pesadas no campo ainda. O produtor de leite, ele ainda... Por isso que ele é dificilmente ter trabalhador, né? É uma linha, é um trabalho ainda realizado em família.
2: É verdade.
1: Muito em família. Tem gente que tem, ok. Mas quem tenta já está organizado, já tem a mecanização, uma estrutura de galpões, uhum, né? E já tem toda uma questão mecanizada. Então, assim, o leite é uma atividade que ainda demanda muito. 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A gente convida os clientes. 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Então, a gente convida o cliente a ir lá na Estara tomar um café com a gente. Também convida o cliente a ir lá na Mepel tomar um café, porque a gente vai estar transitando ali de um stand para o outro.
2: Como é o nome do produto, do equipamento que você está falando?
1: Nós estamos falando de uma linha completa. Linha pecuária, aí ela vai ser subdividindo. Tem a pecuária de corte, tem a pecuária de leite. Dentro da pecuária de leite que nós estamos falando, nós temos desensiladores, misturadores, tratadores, equipamentos que fazem tem balança para pesar a dieta, por exemplo. Eu tenho lá um desensilador misturador. Tá. Ele vai lá no silo, ele faz o corte com fresa, autoabastece o equipamento, bota para dentro, mistura, e esse equipamento ele pode ser desde um equipamento hidráulico pequeno para um pequeno trator, para uma pequena quantidade de vacas, ou até um equipamento com rodado grande,
2: conforme
1: a necessidade do tamanho do produtor.
2: Tá.
1: E esse equipamento tu vai agregando situações. Tá. Por exemplo, eu posso ter um equipamento que tem a balança para que eu possa adicionar, por exemplo, um concentrado na quantidade certa. Então a nutrição dessa vaca ela fica adequada no momento que eu tenho a balança e posso botar essa quantidade de ração, de concentrado, com o misturador.
2: Pode ser utilizado, inclusive, para pecuária de
1: corte.
2: Porque a terminação agora...
1: Porque é o confinamento, agora está crescendo ali o semi-confinamento. Então, hoje, Silvinho, a gente tem soluções para todos, para todas essas opções. Tá. Pecuária de leite, pecuária de corte, pequeno produtor,
2: e
1: médio
2: tem
1: produtor.
2: Margem, né? Falando de pecuária de corte.
1: É, que está mais favorável um pouco, né? Tem margem, né? A gente está remunerando, o setor a gente sabe que está remunerando, apesar das dificuldades da reposição que a gente comentou mais cedo, mas a gente sabe que está remunerando. E sabe que, falando um pouquinho de corte, né? A gente sabe, a gente começa a analisar, olhar, ver o professor Júlio Barcelos, por exemplo, que fala muito no Nespro ali, como é que é o futuro da pecuária. Vai virar um produto, como é que a gente pode falar? Vai virar um produto, a carne ela vai virar um produto, não vamos dizer exótico, mas ela vai virar um produto... De acesso a poucos. Infelizmente, a carne não vai ser... porque ela tem uma tendência de reduzir a produção no mundo inteiro, seja por A ou por B, né? Então, a carne tem valorização. Se tem um lado bom de toda essa informação, nós temos... Não tem como dar garantia que o preço vai estar a trabalhar alto para sempre. Não, não é isso. Mas nós temos uma tendência de valorização da carne por anos para frente. Há uma tendência.
2: Hoje,
1: de
2: por exemplo, se fala até 2028.
1: Exatamente.
2: Hoje, neste nível, nesse
1: exatamente,
2: momento que nós
1: estamos. Exatamente. Mas a gente sabe que esse mercado é firme de preço para pecuária de corte. É firme. Ele é firme. Então, isso quando
2: e
1: isso...
2: se houver redução, não vai despencar,
1: não,
2: como nós já vimos lá no passado,
1: não,
2: né, Marcelo?
1: Não acredito. Pode. Mercado é mercado, né?
2: Mercado é mercado.
1: Mas a gente não acredita. Os indicadores são favoráveis.
2: Claro, perfeitamente. 7h48. Considerações finais, Marcelo.
1: Mais uma vez, Silvinho, agradecer a ti, o teu programa, né? Agradecer esse público todo que está sempre contigo aí. Agradecer o público que participou conosco no feirão. Foi muito bom. Já reafirmar que vai ter o terceiro, né? Hoje, como eu disse no início do programa, o feirão está dentro da programação da Pilonza.
2: Ano que vem?
1: Isso,
2: ou
1: ano que vem, um por ano. Assim, né?
2: Tá bem.
1: Temos um calendário longo pela frente, indo até o final do ano. E dizer que nós vamos estar na Expo Inter, disponível, né, de portas abertas, como eu disse, vamos estar representando o Estara, né, somos representantes do Estara, esse é o nosso principal, a nossa principal bandeira, mas a gente também está com a Mepel, hoje é uma empresa que a gente acredita muito, uma empresa sólida, entrega um produto de alta qualidade, entrega um produto com uma solução, principalmente lá na ponta para o produtor de corte de leite, que hoje a gente sabe a importância que tem na nossa região.
2: Marcelo, ótimos negócios. Muito obrigado pela parceria juntamente conosco e pelas informações ao Delta Rural. 7h49, Marcelo Pilon. É Pilon Máquinas na Expo Inter. O Alex de Labari, olha a turma lá do Grupo Nicola também, chamando atenção, reforçando, porque amanhã tem uma programação, né? 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Alô, Alex, bom dia.
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2: 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Fica aqui o nosso agradecimento, o nosso bom dia, encaminhando o Delta Rural para o seu encerramento, em nome do Sicredi. Alô, turma do Sicredi, muito bom dia. 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Amanhã, remate de gado geral a cargo do Parceria Remates. Alô, turma do Parceria, alô, turma do Sindicato Rural de Lavras. Amanhã, em Lavras, a partir das 14 horas. 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Turma, as inscrições estão abertas para o remate do Jaguari. 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Também registramos, alô turma, Marco Tim, ligado conosco, obrigado Marco. Também registramos a turma do Empório Gelei, alô Fabiano Marimon, bom dia, ligado conosco, informando, Silvinho, almoço de domingo no Empório Gelei. 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Olha a turma do CTG 93 com a grande programação, é o CTG 93. E aqui registrando a Semana Farroupilha de 12 a 20 de setembro. Com shows, Caterine Vernes, Lisandro Amaral, André Teixeira, Marcelinho Nunes e muito mais. Além, é claro, de provas campeiras e apresentações culturais. Aproveitamos e também registramos a turma da Associação Brasileira de Criadores de Ovinos, Presidente Edmundo, alô toda a turma aí da Arco, inclusive já em deslocamento, né? Já partir aí deste final de semana para Esteio, Parque Assis Brasil, aguardando todos os cabanheiros, ovinocultores, a todos para a grande Expo Inter, 49ª. 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Turma, agradecendo as inúmeras manifestações da edição de hoje, as também, né, os registros, mensagens durante esta semana, o nosso muito obrigado, torcendo aí pelo restabelecimento da energia elétrica a todas as localidades. Um ótimo final de semana, retornaremos na segunda-feira.
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Manhã de sexta-feira, 21 de agosto de 2026. Bom dia para você. Temperatura em 7 graus, gente. Olha a queda na temperatura, hein? Para espantar a chuva, tem que cair essa temperatura. 8 graus a temperatura nesse momento. A partir de agora, Angel na comunicação, técnica de som Carlos Silva. E a gente começa a melhor programação da cidade, hein? Curtindo os clássicos na viagem musical. Música.

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4: 8h21, bom dia para você, temperatura 8 graus.

0: Corey Hart e a canção Never Surrender, de 1985, finalizando meia hora da viagem musical. Temperatura 8 graus.
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4: 8h38, vamos em frente, 8 graus a temperatura, viagem musical continua.

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6: 8h49, temperatura 8 graus.

0: Grupo Dançante, finalizando a viagem musical de hoje. Para você que tá curtindo a Mais Ouvida, tudo bem com você? Esse foi o Patrick Hernandez com Born to Be Alive. Finalizando a viagem musical, os clássicos de todos os tempos, que volta amanhã a partir das 8 horas. Tá chegando o sucesso no Radar Delta.
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9h07, já de volta com a melhor programação da cidade. Eu sou a Angel na comunicação, técnica de som Carlos Silva. Temperatura nesta sexta-feira, né, gente? 8 graus. É hora de curtir o sucesso com o oferecimento da Nicola, sua concessionária Chevrolet. Então a gente começa curtindo esse som bacana da Luísa Sonza.

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1: 9:21, temperatura 8 graus.

0: Amnésia nova da dupla Israel Rodolfo. Se é sucesso, lançamento, você ouve aqui na Delta FM. 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
6: E aí, tudo bem? Tô chegando com as notícias do mundo da música desta sexta-feira. Pra falar da novidade de Murilo Huff, que uniu forças com Matheus Fernandes, hein? Mistura de ritmos que promete arrastar multidões. O cantor sertanejo Murilo Huff se juntou ao astro do piseiro Matheus Fernandes para o lançamento da música Só Com Ela. Gravada ao vivo, a composição traz uma batida contagiante e mostra a grande versatilidade de Huff em passear por gêneros que dialogam diretamente com as pistas de dança no Nordeste e também no Centro-Oeste. Vale a pena conferir Murilo Huff cantando com Matheus Fernandes Só Com Ela. Daqui a pouquinho eu já volto com mais notícias. Até já!
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0: 9 graus a temperatura, você está no Radar Delta curtindo o sucesso do momento aqui na Delta FM.

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0: 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Vem aí o Pagodelta.
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7: De volta! E pra falar que Marcos e Belucci estão celebrando, hein? Pena que você já namora. Trabalho duro e colhendo os frutos. A dupla Marcos e Belucci tá colhendo ótimos resultados com a faixa Pena que você já namora, do álbum Maiores de 18, lançada recentemente. A música atingiu a marca expressiva de mais de 8 milhões de visualizações em seu clipe oficial, consolidando-se como um dos grandes pilares do repertório atual da dupla em seus shows de estrada. Vale a pena conferir Marcos e Belucci, Pena que você já namora, do álbum Maiores de 18. Isso se trata, claro, em relação à sua carreira. Daqui a pouquinho eu volto com mais notícias. Até já!
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0: Ô, coisa linda, tá começando o programa Pagodelta e você, nosso ouvinte, vai curtir o melhor do pagode. Hoje a seleção tá diferenciada, hein? Isso mesmo, você que tá ligando o rádio vai curtir o melhor do pagode aqui na mais ouvida da cidade. 9 graus a temperatura e a gente começa já relembrando, ó, arte popular.

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1: Uma hora com o melhor do pagode, aqui na Delta FM, a mais ouvida. Temperatura 9 graus.
6: Assim se mata papai, hein? 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
1: Grupo do Bola Itali, fim de tarde, eu não vou, e Jeito Sexy. Finalizando meia hora do melhor do pagode aqui na Delta FM.
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9: Voltei pra falar que Zé Neto e Cristiano conquistaram rádios com a cadeira cativa, hein? Mesmo com o mercado em constante renovação, os veteranos mostram sua força. A dupla Zé Neto e Cristiano segue em alta com a música Cadeira Cativa, gravada ao vivo para o projeto Vocês e Deus. A música mantém a essência da sofrência romântica que o público adora e continua performando entre as faixas sertanejas mais executadas nas programações de rádio. Daqui a pouquinho eu volto com mais notícias. Até já!
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1: 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Vou fazer a pergunta. O primeiro a responder corretamente no WhatsApp da Delta FM ganha um ingresso. WhatsApp da Delta 99-35-2436. Boa sorte para todos vocês, nossos ouvintes, hein? A pergunta: qual é o nome da música do Ian em parceria com o De Propósito? Tocou no primeiro bloco do Pagodelta, hein? Pergunta: qual é o nome da música do Ian em parceria com o De Propósito? Tá valendo o ingresso pra curtir o festival Eu Amo Pagode. Hora de curtir ele, atração principal, hein? Ian.

Iana, mais ouvida, valendo o ingresso, hein, de presente para você, nosso ouvinte. A pergunta, qual é o nome da música do Ian em parceria com o De Propósito? Gente, super fácil, hein? A pergunta super fácil para você, claro, que ouve a nossa programação. Então, parabéns ao nosso ouvinte, Andrew. O Andrew respondeu corretamente, o nome da música é A Mostradinha e é sucesso aqui na nossa programação. Então, parabéns, Andrew, levando, ganhando de presente o ingresso aí para curtir o show do Ian no festival Eu Amo Pagode. E você que não ganhou, continue curtindo a nossa programação. Todos os dias tem ingresso de presente para você curtir o festival Eu Amo Pagode. 10h40, você está na Mais Ouvida.

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2: Você está curtindo o melhor do pagode em 10h52, temperatura 10 graus.

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1: Menos é mais. E Pablo, finalizando o Pagodelta de hoje aqui na mais ouvida da cidade. Claro que você continua curtindo a melhor programação. Vem aí o programa Êxitos em Estéreo.
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Êxitos em estéreo tá no ar, hora de você pedir o seu som e ficar curtindo aqui na melhor programação da cidade. Angel na comunicação, técnica de som tá o Carlos Silva, 11 graus é a temperatura em Bagé. 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

0: É que eu não sou de ligar.
1: Não ligue, hein?
0: Pelo amor de Deus.
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3: Já de volta com a previsão do tempo para você. Olha, uma massa de ar polar atua sobre o Rio Grande do Sul e favorece o frio intenso, com geada na maioria das regiões do estado e mínimas negativas, hein, gente? No sábado, amanhã, dia 22, as mínimas variam entre 2 graus negativos e 10 graus, com geada na maioria das regiões, especialmente no sul, campanha, centro, serra e nordeste. As máximas oscilam entre 8 e 17 graus. No domingo, dia 23, as mínimas variam entre 2 graus negativos e 10 graus, com geada generalizada. As máximas oscilam entre 10 e 18 graus. É assim que vai ser o nosso final de semana. Temperatura, nesse momento, 11 graus. Eu continuo atendendo você, ouvinte. Deixa eu atender aqui, ó. A Isabela pediu Flash, Lucas e Igor. Tem o Fernando e a Carol. Vão curtir o Júnior Vila. Depois eu atendo o André, que pediu Maiara e Maraísa. E a Cibele e o André vão curtir Lembrança Boa.
4: O nome dela é Flash, hein?

Existe uma teoria que se chama 90-10, onde uma pessoa tem 90% daquilo que você procura em alguém, só que você foca naqueles 10% que falta. Aí você sai pra rua, se aventura, e realmente você encontra aqueles 10%, mas não se deu conta que perdeu os 90%.

0: demais!
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9: De volta, e pra falar que Grupo Menos é Mais, lidera as paradas com o coração partido. O Pagode de Brasília continua conquistando os quatro cantos do país. O Grupo Menos é Mais está no topo das paradas de streaming com a faixa Coração Partido e bem tocada nas rádios. Uma releitura em ritmo de pagode do clássico Coração Partido, de Alejandro Sanz. A música faz parte do repertório de shows do grupo, que segue com ingressos esgotados em sua turnê nacional. Vale a pena conferir Coração Partido agora na versão do Grupo Menos é Mais em pagode. Daqui a pouquinho eu volto com mais notícias. Até já!
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10: Estamos de volta agora, 11h37. Tudo de melhor para você, nosso ouvinte. Obrigado pela companhia. A gente continua com o programa Êxitos em Estéreo. Eu vou atendendo Alice. Oi, Alice. Pediu e a gente toca Por Ingratidão do Papas. Depois, a Isabel e o Fernando vão curtir Textão, do Ian. Tem a participação da Suelen, que pediu Pena Que Seja a Namora. E a Vivian, que quer curtir Jean e Giovanni, Bruno e Marrone. A primeira é Papas. Come on!

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0: Vamos em frente. 11 graus a temperatura em Bagé. Eu vou atender aqui o pedido da Bianca. Pediu Não Namora, Cleiton e Romário. Depois, na sequência, a Carmen oferecendo para Isadora. Tiaguinho, tem o Gabriel no centro. Pediu e vai curtir. Acenda o farol. E vamos atender a Jaqueline, oferece para o Regis e para a Samanta, Nando Moreno.

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8: Ótimo almoço para você, excelente começo de tarde. Tô por aqui com você, Angel, na comunicação, técnica de São Carlos Silva, num oferecimento do Atacadão Casa VIP. 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Magda, oi Magda, vai curtir Perdas e Danos, tem a Franciele, lá no Morgado Rosa, pediu o copo cheio, depois o Gabriel vai curtir Mesmo Se o Mundo Acabar do De Propósito, e também vou atender o Rogério, oi Rogério, e ele pediu Kaique.

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3: Estamos de volta aqui na mais ouvida da cidade. Deixa eu atender mais participações. O Bruno, oi Bruno, pediu Não Tem Hora Nem Lugar do Rodriguinho. Depois a Ana oferecendo para Raquel, Danilo e Davi. E tem a Fernanda, que vai curtir a Luísa Sonza.

0: Diferentemente, Luísa Sonza, finalizando. Meia hora de música boa. Na tarde, o Beto Cogói tá chegando. E amanhã, cedinho, 8 da manhã, a gente se encontra aqui. Até lá.
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7: Já voltei pra falar que Camisa 10 inova no mercado com o single 5 letras. Axel, Erdon e Pitula seguem inovando e misturando pagode com elementos modernos. O grupo Camisa 10 está colhendo ótimos frutos com a divulgação do single 5 letras, gravado ao vivo. A faixa traz aquela pegada envolvente característica dos meninos de Goiânia e já se tornou um dos momentos mais aguardados pelo público durante as apresentações da turnê. Olha, o Dilcinho anunciou novidade, viu? Vem novidade de peso para os apaixonados por pagode pop. O cantor Dilcinho deu início aos lançamentos do seu novo projeto audiovisual com a faixa título Deixa para Amanhã. O trabalho mescla a batida tradicional do cavaco e do pandeiro com arranjos modernos de sopro e teclado, mantendo o cantor como uma das principais referências no gênero na atualidade. É aguardar, não é? Fique ligado, segunda-feira eu volto com mais notícias do mundo da música. Um bom final de semana para vocês, sua família, e até a segunda. Tchau!
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0: Meio-dia, mais 38 minutos. Bom almoço e bom início de tarde para você. 10 graus a temperatura, você está na Delta FM, a número 1. Muito prazer e muito boa tarde por aqui, Beto Cogói na comunicação. Carlos Silva, desde as 6 da manhã, vamos juntos até a 1. Angel Mix saindo fora e retornando amanhã, a partir das 8 da manhã, aqui na Delta FM, no sabadão. 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Vem aí o som da Kátia, pediu Júnior e César, o Márcio quer oferecer para a Bruna, Simone Mendes. Bia pediu Ian e a Luana pediu para curtir Luan Santana. Na primeira tem Júnior e César.
1: Aí, Júnior, o que será que tinha naquele áudio, hein, meu irmão?
2: César, eu também quero saber, viu?

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2: Muito bem, vamos com mais participações na Delta FM. Boa tarde, meu nome é Liz, quero ouvir Taylor Swift. O Thiago oferece para a Carla Liz Just. Laura pediu Dilsinho e a Emília quer ouvir Carol Biazin. Na primeira tem Taylor Swift.

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1h08, 1h08. Bom início de tarde para você que está ligado na Delta. 12 graus a temperatura em Bagé. Pelo menos solzinho apareceu, né? Sexta-feira, sua linda. 21 de agosto do ano de 2026. Por aqui, Beto Cogói na comunicação. Carlos Silva saindo fora. Leandro Hernandes assumindo a central de áudio. Vamos juntos trazendo música na Delta. Tem Shakira.

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2: 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Uma e 19.
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5: E aí, tudo bem? Tô chegando com as notícias do mundo da música desta sexta-feira. Pra falar da novidade de Murilo Huff, que uniu forças com Matheus Fernandes, hein? Mistura de ritmos que promete arrastar multidões. O cantor sertanejo Murilo Huff se juntou ao astro do piseiro Matheus Fernandes para o lançamento da música Só Com Ela. Gravada ao vivo, a composição traz uma batida contagiante e mostra a grande versatilidade de Huff em passear por gêneros que dialogam diretamente com as pistas de dança no Nordeste e também no Centro-Oeste. Vale a pena conferir Murilo Huff cantando com Matheus Fernandes Só Com Ela. Daqui a pouquinho eu já volto com mais notícias. Até já!
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7: Vamos lá então, 1h34, 12 graus a temperatura em Bagé. Você está na Delta FM e agora tem Simone Mendes.

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7: Mora mais 48 minutos. Refúgio de Luxo, fazenda do cantor Marrone, tem 20 mil cabeças de gado e um lago gigante para pesca. Quando precisa dar um tempo na rotina agitada de shows, o cantor Marrone, da dupla sertaneja com Bruno, encontra o descanso perfeito em seu próprio refúgio no campo. Batizada de Favo de Mel, a propriedade fica na cidade de Jussara, no interior de Goiás. Funciona como um lugar ideal para o artista recarregar as energias em meio à natureza. Vamos trazendo música na Delta, Thiago York e Lauana Prado.

0: Luísa Sonza na Delta, 2:02, boa tarde pra você. Já já mais música na programação da 99.7.
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0: 2:06. Muito boa tarde pra você. Vamos trazendo mais música na Delta FM. Tem Thales Lessa.
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1: A cantora Claudinha Leite, 46 anos, também está com a Fazenda para descansar. Que beleza! Consagrada como uma das maiores vozes do axé e do pop nacional, a cantora Claudinha Leite, de 46 anos, encontrou longe dos trio elétricos e das grandes turnês o espaço ideal para recarregar as energias ao lado da família. A artista é proprietária de um verdadeiro refúgio de alto padrão no interior da Bahia, imóvel que se tornou o porto seguro da cantora entre seus compromissos profissionais e apresentações por todo o Brasil. A fazenda de Claudinha Leite está situada no município de Cabaceiras do Paraguaçu, no Recôncavo Baiano. A localização foi escolhida a dedo pela artista por estar estrategicamente posicionada às margens do rio Paraguaçu. Um dos cursos de água mais importantes e emblemáticos do estado. Que chique, descansando na boa. Tá bem, vamos ver música. Lua Santana na Delta.

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4: De volta! E pra falar que Marcos e Belucci estão celebrando, hein? Pena que você já namora. Trabalho duro e colhendo os frutos. A dupla Marcos e Belucci tá colhendo ótimos resultados com a faixa Pena que você já namora. Do álbum Maiores de 18, lançada recentemente, a música atingiu a marca expressiva de mais de 8 milhões de visualizações em seu clipe oficial, consolidando-se como um dos grandes pilares do repertório atual da dupla em seus shows de estrada. Vale a pena conferir Marcos e Belucci, Pena que você já namora, do álbum Maiores de 18. Isso se trata, claro, em relação à sua carreira. Daqui a pouquinho eu volto com mais notícias. Até já!
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6: Muito bem, 2h33, 12 graus. A temperatura em Bagé. Está na hora de conferir Yasmin Santos na Delta FM.

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6: E aos 63 anos, Xuxa celebra carinho do público em turnê. É um presentaço. Aos 63 anos, Xuxa Meneghel está vivendo uma fase especial com a turnê O Último Voo da Nave, espetáculo criado especialmente para celebrar sua trajetória e reencontrar os fãs, ter emocionado o público, também despertado a atenção de pessoas que não acompanharam sua carreira de perto. Xuxa se emociona com a reação do público. Xuxa também destacou a capacidade do espetáculo de despertar lembranças e sentimentos em quem assiste. Segundo ela, é possível perceber essas emoções no rosto das pessoas durante as apresentações. Muito bem. Vamos com mais música na Delta FM, está na hora de conferir Munhoz e Mariano.
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1: Thaís Zeneto e Cristiano, cheiro de volta. Já já tem pé de toca na Delta FM.
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1: Horas mais 6 minutos, muito boa tarde para você. A partir de agora, a participação do ouvinte na Delta FM pelo WhatsApp 53 999 35 24 36. Por aqui Beto Cogói na comunicação, Leander Danes na central de áudio. 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Vem aí a participação do ouvinte na Delta FM. Boa tarde, Beto. Eu toco Wesley Safadão e Ludmilla. Muito obrigado, Liliane do Prado Velho. A Kátia pediu Turma do Pagode e Natanzinho Lima. Um abraço. Boa sexta-feira para vocês. Muito bem. Oi, Beto. É o Márcio da Ipiranga. Quero Yasmin Santos e Gustavo Mioto. Muito obrigado. A Bruna pediu Vitinho, Iceberg. Na primeira tem Wesley Safadão e Ludmilla.
10: Por essa vocês não esperavam, né?

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5: Agora 3:20, horário brasileiro oficial. Vamos trazendo, é claro, mais participações do ouvinte através do WhatsApp na Rádio Delta FM. Olá, muito boa tarde. Me chamo Gabriel. Gostaria, se possível, de ouvir uma música do Zé Felipe. Muito bem, Gabriel. Um abraço, obrigado pela participação. Tem mensagem através de áudio.
6: Oi, Beto. Boa tarde, tudo bom, Marcelo? Beto, pode ser com o Zé Felipe?
5: Claro.
6: Agradeço e ótima tarde para nós todos.
5: Beijo, meu querido. Solzinho apareceu.

0: Oh, show de bola, né? Olá, boa tarde. Matheus, queria um pacote bem romântico para mandar para minha esposa, a sua esposa, né? A Kellen. Se puder ver um aí, eu agradeço. Moramos no bairro Estrela d'Alva, Ola, na área do Guarani, Leandro. Boa tarde, Betão. Leandro, Caramelo, né? Tudo 100%? É Leandro Monsan, minha amiga Leandro, lá do bairro Popular. Betão, toca para mim, se eu te perdoar. Se for atendida, meu muito obrigado, merece. Excelente final de semana, viu? Eleco Oliveira, né? Minha sorte. Mensagem através de áudio. É o Colorado.
1: Boa tarde, Beto.
0: Opa!
1: Gostaria de pedir uma música com César e Júnior. Júnior e César.
0: Ah, não falou o nosso Colorado, Leandro? Ah, não, não. Depois do cabeção, não falou mais no Colorado. Ah, não, assim não dá. Não dá, meu querido. Bom, na primeira, nós vamos trazendo o sucesso que toca com Zé Felipe.

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9: Voltei pra falar que Zé Neto e Cristiano conquistaram rádios com a cadeira cativa, hein? Mesmo com o mercado em constante renovação, os veteranos mostram sua força. A dupla Zé Neto e Cristiano segue em alta com a música Cadeira Cativa, gravada ao vivo para o projeto Vocês e Deus. A música mantém a essência da sofrência romântica que o público adora e continua performando entre as faixas sertanejas mais executadas nas programações de rádio. Daqui a pouquinho eu volto com mais notícias. Até já!
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12: Agora 3 horas mais 36 minutos, vamos com mais participações na Delta FM. Boa tarde, meu nome é Márcio, moro na Coab e gostaria de ouvir Zezé de Camargo. Muito obrigado por atendido. A Bruna pediu para curtir Kleber e Cauã. Oi, Beto, oi, a Simone. Oferece para a Bia, por favor, a música do Gustavo Lima, Qualquer Uma. Show de bola. Gostaria de ouvir Tiaguinho, Pensamentos. A Luana oferecendo para Lídia. E tem também mensagem de áudio.
13: Ô, Beto,
12: estava
13: mandando mensagem e acabou a bateria. É com o Júnior e Seda.
12: Acontece.
13: Seda é a minha esposa Seda, que oferece a Valdenir do bairro Túlio Vargas. Se é forte, lindo, agradeço. Uma boa tarde para nós. Acabou a bateria, não completei a ligação, tá? Valeu, obrigado.
12: Show de bola, meu querido. Fica tranquilo que vai tocar para ti. Na primeira tem Zezé de Camargo.

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4: Muito bem, vamos com mais participações na Delta FM. 3 horas mais 51 minutos, horário brasileiro oficial. Vem aí mais participações. Boa tarde, Bento. Aqui é a Aline do Prado Velho, quero ouvir João Gomes. Uma bem bonita. Tá bem. O Vitor pediu Geninho e Mariana Fagundes, Peão todo tatuado. Tiago pediu para curtir Menos é Mais Champanhe. E a Carla oferece para Elisa, Jorge e Matheus O Sol nos Olhos. Na primeira, João Gomes.
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0: 44 horas, mais 2 minutos, temperatura em Bagé 13 graus. 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
0: Agora 4 horas mais 4 minutos, vamos com mais participações no WhatsApp da Rádio Delta FM. Olá, boa tarde, gostaria de ouvir, se possível, Maiara Maraíza, muito obrigado. Ana Carla, quero jeito moleque, Thiago oferecendo para a Aline. Toca Marcos e Belucci, por favor. Meu nome é Fernando, ofereço para Renata. A Laura pediu para curtir Ian. Vou desligar, calma, ainda não, Laura. Espera a música. Agora tem Maiara Maraíza.

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2: Para 4 horas mais 18 minutos, vem a participação da Camila da Coab, pediu Israel e Rodolfo Amnésia. Oi, Beto, toca Léo Foguete Panda. O Arthur oferecendo para Giovana. A Isadora oferece para Evelyn e também para Rosiane, pediu Júlia e Rafaela. Oi, meu nome é Marcos, moro na Ipiranga e quero curtir Menos é Mais. Pode ser qualquer uma. Muito obrigado, um abraço, bom final de semana para você também, meu querido. Na primeira tem Israel e Rodolfo.
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8: De volta! E pra falar que Grupo Menos é Mais, lidera as paradas com o coração partido. O Pagode de Brasília continua conquistando os quatro cantos do país. O Grupo Menos é Mais está no topo das paradas de streaming com a faixa Coração Partido e bem tocada nas rádios. Uma releitura em ritmo de pagode do clássico Coração Partido, de Alejandro Sanz. A música faz parte do repertório de shows do grupo, que segue com ingressos esgotados em sua turnê nacional. Vale a pena conferir Coração Partido agora na versão do Grupo Menos é Mais em pagode. Daqui a pouquinho eu volto com mais notícias. Até já!
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11: Vamos lá. 4 horas mais 32 minutos, está na hora de conferir mais participações. Olá, boa tarde, Beto. Toca, por favor, Acato e Péricles. Ai de mim, se não fosse Deus, verdade. Obrigado e uma ótima tarde para todos nós. Obra Cita e a Célia do Pasto 11. Oi, Beto. Richelle do Pasto Príncipe, hoje eu quero Mumuzinho. Hoje e sempre, né? O Ronaldo oferecendo para a Isa, que é a Isadora, pediu... G. Giovanni, Bruno e Marrone. Fala, Beto. Toca para nós aí, por favor, Pedro e Benício. Muito obrigado, bom final de semana. Marcos, do bairro Ivone. Na primeira, Mumuzinho.

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1: Pedro e Benício, todo mundo tem uma lembrança boa, né? Então vamos cantar assim, ó.

0: Bom demais!
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5: Muito bem, agora 16 horas mais 46 minutos, horário brasileiro oficial. A previsão do tempo lançando para amanhã, sábado, dia 22 de agosto. Um dia de sol, mínima 2 e máxima 11 graus. Então, friozinho no sabadão. Domingo também com frio, sol o dia todo sem nuvens. Tempo aberto, ainda durante a tarde e a noite. Mínima 3, máxima 12. Segunda-feira com sol, mínima 2 e máxima 12. Terça também com sol e frio, mínima 3 e máxima 15 graus. Nesse momento, 13 graus a temperatura em Bagé. Vem aí a participação do Felipe oferecendo para a Helena, a Tati, a Camila e também a Isadora. Pediu Gustavo Lima e toca na Delta.

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0: 5 horas, mais 2 minutos, horário brasileiro oficial. Está chegando o Jones Nogueira na tarde da Delta FM. Alô, Jones. Boa tarde, Jones.
1: Boa tarde, Beto. Boa tarde, amigos da Rádio Delta. Estamos chegando por aqui nessa tarde, finalmente, de sol na Rainha da Fronteira, depois de uma semana de chuva e chuva, rapaz. Né? Depois de uma semana de muita chuva, finalmente o sol voltou a brilhar. Botei as roupas tudo pra rua.
0: Que bom, né? Eu falei pro Leandro, pô, Leandro, uma semana aí, 2 semanas sem chuva, cara. Só com chuva, a gente não viu o sol brilhar. O Leandro, eu estava aqui para brilhar. Por isso que o tempo ficou horrível, 2 semanas beijando de água.
1: Eu estava brilhando aqui e você estava, não via.
0: Eu estava de representante do
1: eu
0: sol.
1: Eu estava brilhando e você não estava me vendo.
0: Agora, falando sério, que de chuva mesmo, né?
1: Muita água.
0: Porque tudo tem que ser demais.
1: Lá, no, lá em, na casa de mamãe, lá no bairro São Martins, eu olhei o pluviômetro hoje, 120 milímetros.
0: É. Total?
1: Total, ah, total. Sim. 120 milímetros total. Né? Desses, claro, nessa última semana, né?
0: Sim.
1: Nessa
0: sim.
1: última semana, foram 120 sim. milímetros ali que estava lá no pluviômetro.
0: Muito bem. Jones e ouvintes da Rádio Delta FM, a Secretaria Municipal de Saúde de Bagé realiza neste sábado, amanhã, 22 de agosto, o dia D da Campanha Nacional de Multivacinação. A ação tem como objetivo atualizar a caderneta de vacinação de crianças e adolescentes menores de 15 anos, ampliando a proteção contra diversas doenças preveníveis por vacinas. Em Bagé, a vacinação estará disponível das 8 horas da manhã às 4h30 da tarde, sem fechar ao meio-dia, em todas as unidades básicas de saúde, no Centro de Referência Materno e Infantil Camilo Gomes e na unidade móvel, em frente à Praça do Coreto. A orientação é que pais e responsáveis levem a caderneta de vacinação e um documento de identificação pessoal para que a equipe possa verificar a necessidade de atualização das doses. Então, amanhã, das 8 da manhã às 4h30 da tarde, amanhã sábado, dia 22 de agosto.
1: Maravilha, então, quem não se vacinou, é amanhã o dia D, né?
0: É isso aí, né?
1: Com certeza.
0: Jones, querido, um bom final de semana para você, que eu sei que amanhã você está de folga.
1: É, eu só quero trazer uma curiosidade muito interessante, que eu acho que essa vai te interessar, para as datas,
0: né? Então, por favor, vamos lá.
1: Essa aqui eu acho que tu vai gostar. Gosto, 21 gosto. De agosto, aqui em Bagé. Essa aqui eu vou só para te contextualizar. Em 1937... O Bagé enfrentava o São Paulo de Rio Grande, um amistoso, e a partida foi no campo do Bagé, não era nem o estádio do Bagé, era o campo do Bagé. E a partida terminou empatada em 2-2. 21 de agosto de 66 era fundado o Sindicato dos Trabalhadores Rurais de Bagé e região.
0: 66, né?
1: Isso. Beleza. E também, essa aqui eu acho que vai gostar, Beto. 21 de agosto, só que de 1994...
0: Essa aqui eu acho que vai gostar.
1: Iniciava o processo de ocupação das casas construídas ao lado do bairro Malafaia, dando origem ao bairro Ivo Ferronato.
0: Ivo Ferronato.
1: Exatamente. Eu lembro disso aí, eu era guri, mas eu lembro. Saiu na TV e tal... As pessoas ocupando as casas. Não lembro qual era o contexto da época.
0: Sabe como é que era que chamava as pessoas?
1: Como?
0: Pé na porta.
1: Pé na porta. É. Eu lembro que ainda saiu na televisão.
0: Era pé na porta.
1: Eu lembro que saiu na televisão. O Leandro está em Nárnia, o Leandro está em Nárnia lá.
0: Está sempre viajando, né? Você não consegue prestar atenção em nada.
1: E aí eu lembro que as pessoas colocavam um nome na porta, ocupada fulano.
0: É.
1: Eram várias casas assim que as pessoas tinham, entre aspas, ocupado, mas ainda não tinha... entrado, né, oficialmente. Então ela colocava o nome na porta, riscava o nome na porta. Ocupado, fulano e tal. Isso aí eu me lembro que passou na TV. Né? E ainda a matéria da TV na época ainda falava sobre, né, pessoas com... fulano tem carro, alguns moradores com carro ocupando as casas.
0: Eu lembro, eu trabalhava em rádio, a gente fez cobertura e tudo, cara, foi um acontecimento, né, na cidade.
1: Foi. Iniciou, então, o processo, né, de ocupação em 21 de agosto de 94.
0: Em 94, que começou 32 anos fazendo hoje.
1: Exatamente. O bairro Ivo Ferronato, dá para se dizer que está de aniversário hoje, né?
0: Está
1: foi de aniversário.
0: Primeira pesada na porta que teve foi...
1: foi 20... E amanhã, sábado, é 22. E temos uma data interessante para o dia 22 de agosto também.
0: Sim.
1: E de 1936... era inaugurada em Bagé a Hora Cultural pela empresa de propaganda A Voz de Bagé, do empresário Vicente Galo Sobrinho. Né? e contou com a presença de várias autoridades. Era uma hora por dia onde eram lidos poemas, né? Era trazido conhecimentos gerais para a população através dos alto-falantes nos postes, né? Isso era a Hora Cultural. Foi inaugurado em 22 de agosto de 1936.
0: Que show. Jones, querido, então, bom final de semana para você, para o Leandro. Está de folga amanhã, Leandro?
1: Leandro está de folga. Tá de meia folga, porque é meio dedo que ele levantou ali.
0: Ah, não, também então é meia folga. Jones retorna no domingo, né?
1: Domingo. Volta domingo, se Deus quiser, para o Bem Campeiro, pela manhã. Já estamos preparando uma programação bem ajeitada.
0: Show de bola. Então, um grande abraço a você, a todos os ouvintes da Delta. Eu amanhã estou de volta ao 12:30 na Delta FM. Grande abraço.
1: Feito. Beto saindo fora, voltando amanhã, 12:30. A partir de agora, sucessos em FM aqui na mais ouvida da cidade. É, rapaz. Iniciando por aqui, eu, Jones Nogueira, vou contigo até às 19 horas na Central de Áudio. Segue por aqui o Leandro Hernandes. Vai nos acompanhando, trazendo muita música boa para você. 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Muito bem, abrindo aí a programação dos sucessos em FM, começamos com Israel e Rodolfo.
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2: Muito bem, tá aí Panda, fechando meia hora de sucessos em FM pra você aqui na Mais Ouvida, agora 5:30 em ponto.
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10: Já voltei pra falar que Camisa 10 inova no mercado com o single 5 letras. Axel, Erdon e Pitula seguem inovando e misturando pagode com elementos modernos. O grupo Camisa 10 está colhendo ótimos frutos com a divulgação do single 5 letras, gravado ao vivo. A faixa traz aquela pegada envolvente característica dos meninos de Goiânia e já se tornou um dos momentos mais aguardados pelo público durante as apresentações da turnê. Ó, e o Dilcinho anunciou novidade, viu? Vem novidade de peso para os apaixonados por pagode pop. O cantor Dilcinho deu início aos lançamentos do seu novo projeto audiovisual com a faixa título Deixa para Amanhã. O trabalho mescla a batida tradicional do cavaco e do pandeiro com arranjos modernos de sopro e teclado, mantendo o cantor como uma das principais referências no gênero na atualidade. É aguardar, não é? Fique ligado, segunda-feira eu volto com mais notícias do mundo da música. Um bom final de semana para você e sua família e até segunda. Tchau!
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2: Muito bem, 5 horas mais 38 minutos. Temperatura nesse momento aqui em Bagé de 12 graus. Seguimos em frente com a nossa programação. 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É isso aí, vamos em frente, trazendo mais música aqui nos sucessos em FM, abrindo esse bloco com Pedro Felipe.

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2: 5h48.
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0: Muito bem, tá aí Michel Teló fechando uma hora de sucessos em FM para você aqui na mais ouvida da cidade, agora 6 em ponto.
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Muito bem, muito bem. Agora 6 horas mais 3 minutinhos. Temperatura é de 11 graus aqui em Bagé. Seguimos em frente com a nossa programação, trazendo mais música aqui nos Sucessos em FM pra você. Beleza? É isso aí. Vem com a gente, vem conosco. Vem curtir aí essa super programação. 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Muito bem, vamos em frente trazendo mais música para você. Vamos abrindo esse bloco com Felipe Rodrigo. Música.

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2: 6h15.
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1: Muito bem. Muito bem, estamos de volta aqui pela 99.7 no nosso Sucesso em FM, nesse final de tarde, início de noite aqui na Rainha da Fronteira. Vamos lá, vamos em frente trazendo mais música para você, lembrando que a gente vai por aqui com a força e parceria do Comércio de Ferro do Cebola com grande promoção, olha só, grande promoção em telha de aluzinco com EPS, isso mesmo, telha de aluzinco com EPS. 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É isso aí, vamos de mais música então? Vamos nessa, começamos esse bloco com Wesley Safadão e Rei Vaqueiro.
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0: Muito bem, assim a gente vai fechando a programação aqui do nosso Sucessos em FM de hoje. 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Muito bem, a gente vai agora para um rápido intervalo. Vem aí a Voz do Brasil e 8 horas tem muito mais aqui para você na nossa programação, tá certo? O Leandro Hernandes saindo fora, voltando amanhã, no domingo? Muito bem, voltando domingo na programação aqui da Mais Ouvida. E eu também me despeço de vocês por hoje. Retorno, se Deus quiser, também domingo às 10h30 da manhã para mais um programa bem campeiro aqui na 99.7. Já convido você desde agora, viu? Domingo, 10h30, acompanhar aqui com a gente, beleza? Deixo aqui o meu boa noite para você e até domingo, se Deus quiser. Valeu, gente. Um grande abraço a todos. Tchau, tchau.
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4: Olá, boa noite.
3: Boa noite para você que nos acompanha em todo o país.
4: Sexta-feira, 21 de agosto de 2026.
3: Vamos ao destaque do dia.
4: Dia D de vacinação.
3: Sábado é dia de levar crianças e adolescentes de até 15 anos aos postos de saúde.
4: Calendário nacional oferece 20 vacinas que protegem contra doenças como meningite, tuberculose e sarampo.
3: Agosto é mês para intensificar a imunização, como disse Éder Gatti, do Ministério da Saúde.
5: O objetivo é resgatar as pessoas que perderam a oportunidade de vacinação. Nesse momento, o Ministério da Saúde aumenta o abastecimento dos municípios e a gente estimula os municípios a também promoverem ações que intensifiquem a vacinação.
4: Mais de 3 milhões de pessoas não podem abrir conta em plataforma de aposta.
3: São beneficiários do programa, dos programas sociais ou de renegociação de dívidas. Raquel Mariano.
6: A medida tem como objetivo proteger recursos destinados à assistência social e à recuperação financeira das famílias.
4: Cidadão pode contar com atendimento presencial para acessar a conta gov.br.
3: Plataforma dá acesso a mais de 5 mil serviços públicos.
4: Vamos saber mais sobre o funcionamento da conta e níveis de segurança.
7: A conta do gov.br funciona como uma espécie de identidade. Ela é gratuita e pode ser feita por qualquer brasileiro.
3: Hoje, na apresentação da Voz do Brasil, Luciano Seixas e Mariana Jungmann.
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3: Sábado é dia D de vacinação.
4: É hora de atualizar a caderneta e levar crianças e adolescentes menores de 15 anos às unidades básicas de saúde e pontos de imunização em todo o país.
3: A campanha segue até 1º de setembro, com a oferta de 20 vacinas do calendário nacional que protegem contra doenças graves, como meningites, tuberculose e cânceres associados ao HPV.
4: O ministro da Saúde, Alexandre Padilha, fala sobre a vacinação.
8: A campanha de atualização é exatamente porque tem muitas crianças que receberam a primeira, a segunda, mas não receberam a terceira dose de uma vacina que precisa de 3 doses, ou não tomaram o reforço. Como cada vez mais a gente tem mais vacinas incorporadas no SUS, muitas vezes os pais têm até uma dificuldade de acompanhar o calendário. Por isso que eu sugiro aos pais entrarem no Meu SUS Digital, baixar a caderneta de vacina do seu filho no Meu SUS Digital, no celular, porque o próprio Meu SUS Digital manda mensagem para o pai, para a mãe, quando está para atualizar a vacina, quando está para vencer aquela vacina, da importância dessa atualização.
3: Para saber mais sobre a campanha de vacinação que ocorre durante todo o mês de agosto, eu e Mariana Jungmann conversamos com Éder Gatti, diretor do Departamento do Programa Nacional de Imunizações. Vamos acompanhar.
4: Diretora Dergatti, seja bem-vindo à Voz do Brasil, um prazer falar com o senhor. O senhor pode começar dizendo pra gente quais são as vacinas e quais os grupos prioritários dessa campanha?
5: É um prazer estar aqui falando com vocês. O público-alvo são todas as crianças e adolescentes com menos de 15 anos de idade. Então, todas as vacinas que fazem parte da rotina de vacinação dessa faixa etária, ela faz parte, então, do escopo dessa multivacinação. Então, nós estamos falando aqui de vacinas contra poliomielite, sarampo, difteria, tétano, coqueluche, e também tem as vacinas de adolescente, como, por exemplo, HPV, e também as vacinas de meningite, as vacinas contra o pneumococo, ou seja, são várias vacinas. A gente está falando de cerca de 20 vacinas que vão estar disponíveis nos postos. São vacinas que já estão nos postos, elas já estão ali disponível para a população na rotina. Porém, a gente aproveita esse mês para intensificar. O objetivo é resgatar as pessoas que perderam a oportunidade de vacinação. Então, nesse momento, o Ministério da Saúde aumenta o abastecimento dos municípios para que tenha mais vacina nos postos e a gente estimula os municípios a também promoverem ações que intensifiquem a vacinação. Como, por exemplo, o dia D, que está sendo chamado para o dia 22, que é um sábado, e também ações extramuro, ou seja, a sair da unidade de saúde para vacinar em ambiente público, ambiente de alta circulação de pessoas. Então, com isso, a gente espera melhorar ainda mais a cobertura vacinal.
4: Pois é, o senhor mencionou aí o dia D, né, que vai acontecer no dia 22 de agosto, a campanha vai até 1º de setembro, mas por que é importante a gente ter um dia assim de mobilização, né? Por que o dia D, todo ano o governo faz a campanha e tem sempre um dia D, por quê?
5: Olha, as pessoas, elas têm uma rotina muito intensa, né? Hoje em dia as famílias, tanto os pais quanto as mães, normalmente trabalham, muitas vezes não têm condições de levar seus filhos durante a semana nos postos. Então, a multivacinação é meio que para alertar os pais de que é importante pensar na vacinação e colocar a vacinação em dia. E o dia D, essa ação no sábado, ela serve para aumentar a oportunidade das famílias em colocar a vacinação dos filhos em dia. Então, o dia D tem essa importância. É um esforço a mais que a gente faz para ampliar o acesso e aumentar, consequentemente, a oportunidade das famílias em colocar a vacinação das crianças em dia.
4: E como é que fica, doutor Éder, depois de 1º de setembro? As vacinas vão seguir disponíveis na rede pública? Quem quiser, não tiver conseguido ir durante o período de campanha, é só chegar num posto de saúde e se vacinar?
5: As vacinas vão continuar lá. Então, durante a atividade corriqueira do posto, a pessoa pode procurar a unidade e colocar a sua vacinação em dia, mesmo depois ou antes da multivacinação. Esse é o mês de mobilização. É o momento em que a gente está resgatando aqueles que ficaram para trás, colocar em dia e aumentar a oportunidade da vacinação. Então, o mês é especial, ele é de intensificação, mas a vacinação já é uma rotina no SUS e as vacinas estão nos postos.
4: Doutora Dergatti, esse ano existe uma preocupação especial com o sarampo em 3 municípios de São Paulo, né? Que municípios são esses? O que está acontecendo por lá?
5: Olha, na verdade, a preocupação com o sarampo ela deve acontecer em todo o país. Hoje, o sarampo, o sarampo é uma doença que ela é evitável por uma vacina que nós temos no nosso programa há muitas décadas. Porém, a gente está vendo um descontrole do sarampo no mundo. Só para olhar nas Américas, por exemplo, a gente tem países como Estados Unidos, Canadá, México, Guatemala, que estão com o sarampo sem controle, acontecendo milhares de casos. E agora aqui na América do Sul, nós temos 2 países que têm causado muita preocupação, que é a Bolívia e o Peru. Então, o risco de internalização do sarampo, ele é real e é um risco que acontece em todo o Brasil. E, eventualmente, casos relacionados à importação podem entrar. Então, a recomendação de sarampo é para todo o país. Todo brasileiro tem que ter 2 doses, pessoas de 1 ano até 29 anos, 2 doses, pessoas de 30 a 59, pelo menos 1 dose. E isso está disponível em todos os postos, a vacina está disponível em todos os postos do país e qualquer brasileiro pode procurar uma unidade de saúde. Os 3 municípios paulistas, que é o município de São Paulo, o município de São Bernardo do Campo e o município de Guarulhos, eles registraram casos de sarampo, um conjunto de casos relacionado à importação e que agora está tendo um trabalho muito intenso por parte do Ministério da Saúde e pelo Estado e pelos municípios envolvidos em conter esse sarampo. E nós estamos conseguindo e vamos conseguir acabar com essa circulação. Hoje, São Paulo, Guarulhos e São Bernardo do Campo está com uma recomendação irrestrita, ou seja, sem necessidade de verificação prévia se a pessoa foi vacinada ou não. De todas as pessoas de 6 meses até 59 anos, a vacina está ali sendo feita para toda a população, nessa faixa etária, nesses 3 municípios. Então, é importante que quem vive nesses municípios coloque a vacinação em dia, tome uma vacina contra o sarampo, mas as pessoas de outros municípios, é importante verificar se tem pelo menos 2 doses até 29 anos ou 1 dose de 30 a 59 anos. Muito. Para não deixar o sarampo voltar no Brasil.
4: Nem o sarampo, nem essas outras doenças, né, doutor Ed? Nem o sarampo, nem todas essas outras doenças que estão aí no calendário de vacinação, né?
5: É importante lembrar que as vacinas, as doenças que são protegidas com as nossas vacinas, embora muitas delas a gente não veja mais, como por exemplo a paralisia infantil, desde 1989 o Brasil não tem um caso de paralisia infantil. Entre outras doenças, são doenças que a gente não vê mais, só que elas ainda estão por aí. Tem países que ainda têm paralisia infantil. A gente, de vez em quando, a gente tem um caso ou outro de difteria no país, e embora a gente tenha controlado doenças como coqueluche e meningite, elas ainda acontecem, embora numa frequência menor do que nos anos 80, nos anos 90, ainda acontecem, mas numa incidência mais baixa. Se nós não nos vacinarmos, se nós pararmos com a vacinação, essas doenças retornam e retornam com força. E aí elas podem colocar a vida das pessoas em risco. Então é importante que as pessoas coloquem a sua vacinação em dia e lembrar que vacinar

0: do Ministério da Gestão e da Inovação em Serviços Públicos. Ele explica como aumentar o nível da conta gov.br.
1: Uma conta mais simples, onde são validados alguns dados cadastrais do cidadão, que a gente chama de conta bronze, já dá acesso à maior parte dos serviços, aos serviços públicos, mas se ela precisa acessar um serviço que envolva dados um pouco mais sensíveis, ela precisa ter no mínimo ali uma conta de nível prata. Para esse nível de conta, o cidadão precisa fazer algumas validações a mais. Então, ou acessar com alguma das instituições financeiras que são integradas com o gov.br, ele vai acessar com o mesmo dado da conta bancária dele. Vai entrar lá com a agência, com a conta, só que ele vai acessar lá no ambiente do banco e o banco é que informa o gov.br. E aí o gov.br dá acesso a novos serviços. Né? E aí tem o nível ouro, que é o nível mais seguro de acesso, onde é necessário ele realizar uma validação biométrica.
0: Mas se o cidadão perder o acesso da conta porque esqueceu da senha, neste caso, ele deve clicar em Esqueci Minha Senha e recuperar a conta, como explica Hudson Mesquita, do Ministério da Gestão.
1: Se ela esquecer a senha, a forma de recuperação da senha são os mesmos fluxos do que ela utilizou para criar a conta. Então ela pode fazer uma validação facial e criar uma nova senha, ela pode usar o acesso com os bancos só para criar a nova senha, ou ela pode solicitar um código que é enviado por e-mail ou telefone, né, de acordo com o dado que está cadastrado na conta dela. Se vai um código único para o e-mail ou via SMS, ela informa esse código e altera a senha do gov.br. Né?
0: Para criar uma conta ou ter mais informações, você pode acessar na internet a página gov.br ou criar sua conta pelo aplicativo no celular. Reportagem Márcia Fernandes.
2: Neste sábado, 22 de agosto, é comemorado o Dia do Folclore.
3: E para celebrar a cultura brasileira, a gente vai conhecer no nosso quadro A Voz pelo Brasil, uma das manifestações mais tradicionais do Maranhão, o Bumba Meu Boi.
2: Patrimônio imaterial do Brasil, a brincadeira movimenta o turismo com uma mistura de música, dança e religiosidade pelas ruas e praças de São Luís.
3: Quem vai contar essa história pra gente é Karine Melo, em reportagem que contou com a produção de Raquel Mariano.
4: Voz pelo Brasil. A história começa com pai Francisco e mãe Catirina. Grávida, Catirina sente o desejo de comer a língua de um boi. Francisco, para atender a companheira, escolhe justamente o animal mais bonito e querido da fazenda, onde trabalha e mata o boi. Quando o fazendeiro descobre o que aconteceu, fica desesperado. Francisco e o patrão recorrem a um pajé. E o milagre acontece. O boi volta à vida. E é para celebrar essa ressurreição que começa a festa. Mas a tradição vai muito além da lenda. Ao longo do tempo, ganhou novos personagens, músicas, ritmos e diferentes maneiras de brincar. São chamados sotaques: matraca, zabumba, orquestra, baixada e costa de mão. Cada um tem sua própria identidade e todos têm a mesma capacidade de fazer uma comunidade inteira se reunir em torno do boi. E é justamente essa diversidade que espalha o Bumba Meu Boi por São Luís. A brincadeira ocupa praças, bairros, terreiros e os chamados barracões, onde os grupos ensaiam, fazem as indumentárias e preparam as apresentações. E antes de ganhar as ruas, o boi passa por um momento especial, o batizado, uma bênção para pedir proteção e abrir oficialmente a temporada. Os ensaios começam meses antes do São João. Depois vem os arraiás, festivais e encontros de grupos que transformam São Luís em um grande palco. Hoje as redes sociais ajudam o turista a descobrir onde cada grupo vai se apresentar e acompanhar uma programação que se espalha por diferentes bairros. A festa movimenta a cidade por semanas e também mexe com a economia. Hotéis, bares, restaurantes, comércio. Todo mundo entra no ritmo do boi, como explica a presidente do Boi da Floresta, Nadir Cruz.
5: É uma festa grandiosa, porque as pessoas vêm, alguns para conhecer, outros para revisitar, né? Para acompanhar. A quantidade de pesquisadores, de fotógrafos, de pessoas querendo ver pela primeira vez, tem aumentado a cada ano. A gente percebe, por exemplo, quando chega de maio, junho, julho, até agosto, setembro, a hotelaria do Maranhão é superlotada.
4: Talvez por

0: boi seja tão difícil de explicar para quem vê de fora, porque ele não é apenas espetáculo, é memória, pertencimento e fé que passa de geração em geração, como explica Leila Naiva, presidente do Boi de Axixá.
1: Desde pequenininha, estou aqui no boi, com meu pai. Aí vim com ele, aprendi a bordar. Tenho foto antiga minha sentada no chão bordando, junto com as outras bordadeiras.
0: O ciclo termina com a morte do boi. E segundo Zé Hinaldo, presidente do Boi Bumbá Maioba, a cada ano com mais reconhecimento do público.
2: E essa festa de encerramento, ela tem assim também, né, por parte do público, uma adesão muito grande. E esse ano, diga-se de passagem, foi recorde de público na nossa festa, onde ficamos extremamente muito felizes e agradecidos a Deus por ter esse reconhecimento da sociedade.
0: No Maranhão, o boi morre para nascer de novo no ano seguinte. E quando a nova temporada começa, a história de pai Francisco, mãe Catirina e daquele boi que voltou à vida também renasce. Reportagem Karine Melo.

0: Essas foram as notícias do governo federal.
1: E agora com as notícias do Poder Judiciário e do Congresso Nacional. Boa noite, um bom fim de semana.
0: A gente volta na segunda-feira. Até lá, boa noite.
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3: Você vai ouvir agora notícias do Poder Judiciário.
4: Supremo determina que a Polícia Federal amplie a investigação sobre vazamento de informações sigilosas.
5: STJ fixa tese sobre remissão de pena por aprovação no Enem e no Enseja.
4: TSE vai criar sala para acompanhar questões climáticas que podem comprometer as eleições de 2026.
5: Boa noite, eu sou o Arthur Filho.
4: E eu sou Walter Lima.
5: O Supremo Tribunal Federal determinou que a Polícia Federal amplie a investigação sobre o vazamento de informações sigilosas relacionadas à operação Sem Desconto.
4: A decisão é do ministro André Mendonça, relator do caso no STF. Marcela Luiza.
6: A decisão foi tomada após um pedido apresentado por Fábio Luiz Lula da Silva, o Lulinha, que comunicou ao Supremo a divulgação pela imprensa de informações que, segundo ele, teriam origem em procedimentos protegidos por sigilo. Na decisão, o ministro André Mendonça cita reportagens publicadas recentemente que teriam reproduzido trechos de mensagens, documentos e informações de investigações sigilosas. Mendonça determinou que esses novos fatos sejam incluídos no inquérito policial que já apura a origem dos vazamentos. Segundo o ministro, a investigação deve buscar identificar quem tinha o dever de preservar o sigilo e, eventualmente, violou essa obrigação.
5: A aprovação no Enem, Exame Nacional do Ensino Médio, e no Enseja, Exame Nacional para Certificação de Competências de Jovens e Adultos, pode ser usada para a redução da pena.
4: Para o STJ, a chamada remissão é possível mesmo que o preso já tenha concluído o nível de ensino avaliado nesses exames antes de iniciar o cumprimento da condenação. Fátima Uchoa.
7: Pelo rito dos repetitivos, a terceira sessão do STJ também definiu que a remissão não pode ser concedida novamente quando a aprovação em algum desses exames já tiver sido usada para reduzir a pena, pois isso seria dupla concessão do benefício pelo mesmo fato. Segundo o relator ministro Reinaldo Soares da Fonseca, a aprovação no Enem e no Enseja exige estudo por iniciativa própria e é um fato diferente da simples obtenção do certificado de conclusão. Como o julgamento ocorreu pelo rito dos repetitivos, todos os juízes e tribunais devem seguir as teses fixadas pelo STJ.
5: A segunda turma do TST manteve a responsabilidade subsidiária do município de Cubatão, em São Paulo, pelo pagamento do FGTS de uma técnica de radiologia terceirizada.
4: Para os ministros, ficou comprovada a culpa do órgão público por não fiscalizar o contrato de prestação de serviços. Mila Amaral.
8: A mulher trabalhou 13 anos no hospital municipal e ficou sem receber após o fim do contrato com a gestora do hospital. O município até assinou um acordo com o Ministério Público para pagar as verbas rescisórias, mas não cumpriu o compromisso. A segunda turma do TST entendeu que não foi uma culpa automática, ficou provado que a prefeitura não fiscalizou o contrato e ainda descumpriu o acordo. Se a empresa não pagar, quem paga é o município em caso de falha de fiscalização.
5: Tribunal Superior Eleitoral vai criar sala para acompanhar questões climáticas que podem comprometer as eleições de outubro.
4: A sala tem o objetivo de monitorar riscos climáticos e garantir a segurança e continuação do processo eleitoral diante de eventos meteorológicos e hidrológicos extremos. Guilherme Firmino.
9: A Sala Nacional de Situação Climática tem o objetivo de mapear zonas críticas e identificar sessões eleitorais em municípios vulneráveis. O acompanhamento acontecerá diariamente e de forma ininterrupta a partir de 24 horas antes de cada turno. A sala contará com representantes do tribunal e de órgãos especializados, que vão poder determinar rotas emergenciais de transporte, reforço dos sistemas de comunicação e orientação em situações de emergência. Locais de votação também vão poder ser alterados em zonas de desastres. Essas decisões vão seguir a orientação da legislação eleitoral.
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5: A você uma boa noite.
4: E um bom fim de semana.
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1: Eu sou Paula Groba.
2: E eu sou Ricardo Nakaoka.
1: E estes são os destaques de hoje do Jornal do Senado, que começa agora.
2: Fim da escala 6x1 e PEC da Segurança Pública chegam à comissão do Senado.
1: Motoristas sob efeito de álcool ou drogas podem ter prisão preventiva.
2: Segurança de implantes médicos para mulheres é tema de debate no Senado.
1: Boa noite.
2: Boa noite.
1: Beber e dirigir podem ter consequências ainda mais graves. Uma proposta pronta para votação na Comissão de Constituição e Justiça permite a prisão preventiva de motoristas flagrados sob efeito de álcool ou drogas que provocarem acidentes graves com mortos ou feridos.
2: O texto também aumenta as penas para casos de homicídio culposo e lesão corporal grave causados por motoristas que dirigem após o consumo dessas substâncias. A ideia é endurecer a resposta da Justiça diante de acidentes que poderiam ser evitados. A reportagem é de Bruno Lourenço.
3: O homicídio culposo no trânsito, agravado pelo consumo de álcool ou outras drogas, pode ter a pena aumentada de 5 a 8 anos para 6 a 10 anos de reclusão. E a punição para lesão corporal grave ou gravíssima, agravada pelo consumo de álcool ou outras drogas, seria de reclusão de 3 a 6 anos, em vez dos atuais 2 a 5 anos. É o que diz projeto de lei em análise na Comissão de Constituição e Justiça. A proposta também muda o Código de Processo Penal para admitir a prisão preventiva nesses casos. O senador Marcos Duval, do Avante do Espírito Santo, destacou que a privação de liberdade é fundamental para conscientizar o motorista infrator e evitar a repetição da conduta ao volante.
4: Queremos que referidos autores passem ao menos um período mínimo na prisão, como um preso comum, ainda que no regime semiaberto ou aberto. A prisão tem um evidente potencial dissuasório e não vemos por que não utilizar quando necessário.
3: O texto, que pode ser votado na CCJ, ainda admite a prisão preventiva em casos de homicídio ou lesão corporal grave causados em virtude de rachas ou de exibição de perícia em manobra de veículo.
1: E uma decisão do Supremo Tribunal Federal ampliou a proteção garantida pela Lei Maria da Penha. As medidas protetivas, antes associadas principalmente ao contexto doméstico e familiar, agora também podem ser aplicadas em outras situações de violência contra a mulher.
2: No Senado, projetos buscam reforçar e tornar mais efetiva essa proteção, com propostas que vão da concessão de medidas por delegados à criação de sistemas de alerta para avisar a vítima sobre a aproximação do agressor. Repórter Marcela Cunha.
5: As medidas protetivas de urgência da Lei Maria da Penha podem ser aplicadas mesmo sem vínculo doméstico, familiar ou afetivo entre vítima e agressor. Esse é o novo entendimento do Supremo Tribunal Federal, baseado num caso de ameaças de um vizinho à vítima, que teve a proteção negada em Minas Gerais. A Lei Maria da Penha também vem passando por mudanças no Congresso. Neste ano, uma proposta aprovada pelo Senado e já transformada em lei, tornou o monitoramento eletrônico do agressor uma medida protetiva autônoma. A senadora Damaris Alves, do Republicanos do Distrito Federal, afirma que os mecanismos existentes ainda não são suficientes para conter a violência.
6: Nós temos mecanismo de defesa, proteção, e nós não estamos dando conta. O que está acontecendo? Nós vamos ter que parar tudo, gente. E a gente vai ter que rever a violência contra a mulher no Brasil.
5: Entre os projetos ainda em análise no Senado, um amplia a possibilidade de delegados concederem medidas protetivas emergenciais, como o afastamento e a proibição de contato com a vítima. Outro cria um perímetro eletrônico com alertas quando o agressor monitorado se aproximar da área de proteção da mulher.
1: O presidente do Senado, Davi Alcolumbre, encaminhou hoje à Comissão de Constituição e Justiça duas propostas de emenda à Constituição consideradas prioritárias na pauta do Senado. Uma delas trata do fim da escala de trabalho 6x1 e prevê a redução gradual da jornada semanal para 40 horas com 2 dias de descanso remunerado. O relator na CCJ será o senador Omar Aziz, do MDB do Amazonas.
2: A outra é a PEC da Segurança Pública, que terá como relator o senador Rogério Carvalho. A PEC, já aprovada na Câmara dos Deputados, reorganiza o sistema de segurança pública no país. A proposta redefine as fontes de financiamento do setor, incluindo a destinação de parte da arrecadação das apostas esportivas aos fundos nacionais de segurança pública e do sistema penitenciário. As duas propostas agora serão analisadas pela comissão.
1: Um dispositivo médico implantado no corpo para evitar a gravidez pode trazer consequências que vão muito além do efeito desejado. No Senado, um debate chamou a atenção para os riscos e os efeitos adversos relacionados a dispositivos destinados à saúde da mulher, com destaque para o contraceptivo permanente Exur.
2: A Comissão de Direitos Humanos discutiu a segurança desses implantes, a fiscalização sanitária e a importância do consentimento informado das pacientes. Também foi debatida a necessidade de acompanhamento e assistência às mulheres que sofreram possíveis complicações. A reportagem é de Yasmin Rodrigues.
7: A Comissão de Direitos Humanos e Legislação Participativa do Senado discutiu a segurança de dispositivos médicos implantáveis destinados à saúde da mulher, com atenção especial aos impactos relatados por mulheres que utilizaram o sistema contraceptivo permanente Exur. Representando mulheres que passaram pelo procedimento, a presidente da Associação de Mulheres Vítimas do Exur Brasil, Kelly Patrícia da Luz, levou à audiência a perspectiva das pacientes ao buscarem auxílio.
8: Porque quando buscávamos atendimento dentro do HMIB, que foi o único hospital aqui em Brasília que fez a implantação do dispositivo, éramos chamadas por nomes pejorativos por aqueles que deveriam nos amparar e dar assistência.
7: Entre os problemas associados ao Exur mencionados na pauta da audiência estavam relatos de dores crônicas, perfurações de órgãos, migração do material e reações alérgicas. A senadora Damares, do Republicanos do Distrito Federal, questionou a Anvisa sobre o monitoramento do Exur pós-comercialização. Em resposta, Daniel Roberto Corade, gerente-geral de monitoramento de produtos sujeitos à vigilância sanitária da Anvisa, explicou que o acompanhamento é responsabilidade das empresas.
1: Jovens de todo o Brasil ocuparam o plenário do Senado e tiveram a missão de pensar e votar propostas para o país. A experiência terminou com a aprovação de projetos que tratam de temas que fazem parte do cotidiano das novas gerações.
2: Entre as propostas aprovadas pelos jovens senadores de 2026, estão medidas de prevenção à violência contra a mulher, apoio a estudantes imigrantes e ações para ampliar o letramento digital. Repórter Lana Dias.
9: Uma das propostas aprovadas prevê material adaptado para estudantes imigrantes e protocolos de combate a episódios de xenofobia, que é a discriminação contra pessoas de outros estados, regiões ou países. Outro texto integra a atuação dos setores de educação, segurança pública e tecnologia no combate à violência contra a mulher. A jovem senadora Maria Eduarda Santos de Arruda, de Mato Grosso, saudou a aprovação e destacou a presença feminina nesta edição.
10: A gente sabe que os índices de violência contra a gente é muito grande, seja violência física, moral e qualquer outro tipo de violência, e eu acredito que um trabalho em relação a isso é um grande passo dentro da nossa sociedade.
9: A ideia da terceira proposta é criar a chamada Juventude Sem Barreiras, com ações de letramento digital e estímulo à participação nos processos democráticos. Todas as três serão analisadas pela Comissão de Direitos Humanos e Legislação Participativa, onde podem virar projetos de lei.
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2: Com a edição de Paula Groba e trabalhos técnicos de João Lira, o Jornal do Senado fica por aqui. Acompanhe agora as notícias da Câmara dos Deputados e do Tribunal de Contas da União. Boa noite.
1: Boa noite e um bom fim de semana.
12: Minuto do TCU.
13: O Tribunal de Contas da União acompanha o pagamento de benefícios previdenciários pelo Instituto Nacional do Seguro Social, o INSS. 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
14: Presidente Hugo Mota defende a soberania do Brasil no setor de saúde.
15: Câmara aprova o uso de consórcio público na compra de alimento escolar.
14: Projeto promove ações de atenção à saúde de alunos da educação básica.
15: Comissão aprova a proposta que proíbe taxa mínima de consumo de água.
14: Boa noite. A Câmara analisa projeto de lei que proíbe a cobrança da taxa mínima de consumo de água. O texto avançou na Câmara, como informa a repórter Maria Neves.
16: A Comissão de Desenvolvimento Urbano da Câmara dos Deputados aprovou o projeto que proíbe a cobrança de tarifa mínima de consumo pelas concessionárias de serviços de água e esgoto. O texto aprovado, apresentado pelo relator, deputado Ícaro de Valmir, do Republicanos de Sergipe, estabelece uma nova diretriz nacional para a estrutura tarifária dos serviços de abastecimento de água e de esgotamento sanitário. Pelo projeto, a conta será composta por uma parcela fixa e outra variável. A parcela variável deverá ser calculada exclusivamente em função do volume de água efetivamente gasto pelo consumidor. Já a parte fixa será determinada em função de gastos das empresas, como manutenção da infraestrutura e expansão dos serviços. Ao apresentar o projeto, o deputado Tiago de Joaldo, do Republicano de Sergipe, explicou que atualmente as empresas impõem ao consumidor o pagamento de uma tarifa mínima por consumo equivalente a 10 metros cúbicos por mês. Na opinião de Ícaro de Valmir, a mudança vai promover justiça tarifária para os consumidores.
17: Você consumindo 1.000 metros, você vai cobrado pelos 1.000 metros. Você consumindo 5.000 metros, vai ser apenas cobrado pelos 5.000 metros cúbicos de água. Claro que ainda irá existir uma tarifa mínima, que é uma tarifa muito justa, que é uma tarifa praticamente, vamos dizer aí, de R$10, R$15, que irá ser cobrada apenas para poder ser levada essa água ou apenas para o tratamento em si de toda a rede de distribuição de água.
16: O projeto original do deputado Tiago de Joaldo proibia todo tipo de cobrança mínima para que o consumidor pagasse somente pela água que gastou. O relator, no entanto, considerou necessário prever uma taxa fixa para a manutenção da rede. Na opinião de Ícaro de Valmir, se a lei apenas proibisse toda a cobrança mínima, poderia criar insegurança regulatória, afetar o equilíbrio econômico de contratos em vigor e transferir custos de forma desordenada para as faixas variáveis de consumo. Pela proposta em análise, os contratos do setor de água e esgoto assinados depois da entrada da nova lei em vigor devem levar em consideração a nova estrutura tarifária. Os contratos vigentes terão de ser adaptados em até 24 meses após a publicação da lei. A proposta, que estabelece uma nova estrutura tarifária para as contas de água, ainda será analisada pelas comissões de Finanças e Tributação e de Constituição e Justiça. Da Rádio Câmara de Brasília, Maria Neves.
12: Desenvolvimento Regional.
15: Charles Fernandes, do PSD da Bahia, destaca a importância do projeto de irrigação do Vale do Uiú, afirmando que a iniciativa é estratégica para impulsionar o desenvolvimento da região. Ele acredita que o empreendimento vai ampliar a produção agrícola e fortalecer a geração de emprego e renda.
14: O deputado diz ainda que o projeto pode transformar o Vale do Uiú em um importante polo de produção agrícola da Bahia e do país. De acordo com Charles Fernandes, a iniciativa responde à crescente demanda global por alimentos e fortalece o agronegócio regional.
18: Porque não há uma outra fábrica de geração de emprego e renda para aquela região da Bahia que não seja o projeto de irrigação do Vale do Uiú. Esse projeto, ele vai gerar 50 mil empregos diretos e terá um rendimento de mais de R$1,5 bilhão de reais por ano em produção. Haja vista que o mundo precisa de alimento. E o Brasil é esse celeiro de produção.
12: Transportes.
15: Carlos Chiodini, do MDB de Santa Catarina, propõe dar o nome de viaduto Casimiro Klosowski à estrutura localizada no quilômetro 43 da BR-280, em Guaramirim. Ele explica que a iniciativa visa homenagear um morador local que atuou na busca por melhorias para a comunidade.
14: Segundo Carlos Chiodini, Casimiro Klosowski foi um dos principais defensores da construção do viaduto que trouxe mais segurança para quem trafega pela rodovia. A proposta também destaca um abaixo-assinado de moradores que pediam que o nome de Casimiro fosse dado à estrutura.
12: Educação.
15: A Câmara aprovou o uso de consórcios públicos na compra de alimentos escolares. A repórter Paula Bittar acompanhou a votação.
19: A Comissão de Constituição e Justiça da Câmara aprovou uma proposta que permite a estados e municípios comprar alimentos para a rede de ensino por meio de consórcios públicos com verbas repassadas pelo Programa Nacional de Alimentação Escolar. A medida facilita a atuação de pequenos municípios que poderão unir esforços para aumentar a eficiência nas compras e reduzir custos. Os consórcios públicos estão previstos em lei e funcionam como associações entre entes federativos com o objetivo de promover ganhos de escala, economia e maior poder de negociação. O autor da proposta, deputado Tiago de Joaldo, do Republicanos de Sergipe, disse que o objetivo é preencher uma lacuna, já que hoje os municípios não podem utilizar recursos federais nesses consórcios para a merenda.
20: Se no caso da merenda escolar, a compra que esse consórcio faz é apenas a partir de recursos próprios dos municípios. Eles não têm uma autorização legal para usar o recurso do Programa Nacional de Alimentação Escolar, o PNAE, para também fazer compras consorciadas. Então, a compra de merenda escolar por consórcio já é uma realidade. Municípios do Brasil inteiro fazem isso como medida de economia, porque você dá escala para a compra, você consegue comprar um volume maior, porque a compra não é apenas para um município, mas para um conjunto de municípios consorciados. E aí os fornecedores conseguem ter um preço melhor, consequentemente barateia para os municípios, permite que os municípios comprem em maior quantidade e também com melhor qualidade.
19: Segundo o texto aprovado, as aquisições por meio de consórcios públicos não afastam a obrigatoriedade de cumprimento do percentual mínimo de aquisição de gêneros alimentícios vindos da agricultura familiar. Esse mínimo deverá ser aferido e observado individualmente em relação a cada ente federativo participante do consórcio. De acordo com a legislação, do total dos recursos financeiros repassados pelo Fundo Nacional de Desenvolvimento da Educação no âmbito do Programa de Alimentação Escolar, no mínimo 45% deverão ser utilizados na aquisição de gêneros alimentícios diretamente da agricultura familiar e do empreendedor familiar rural ou de suas organizações. A prioridade deve ser dada aos assentamentos da reforma agrária, às comunidades tradicionais indígenas, às comunidades quilombolas e aos grupos formais e informais de mulheres. A proposta que permite a compra de alimentos para a rede de ensino por meio de consórcios públicos com verbas repassadas pelo Programa Nacional de Alimentação Escolar já pode seguir ao Senado, a menos que haja recurso para votação antes pelo plenário da Câmara. Da Rádio Câmara, de Brasília, Paula Bittar.
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12: Economia.
14: Fábio Macedo, do Podemos do Maranhão, propõe dobrar de R$ 35 mil para R$ 70 mil o valor isento de imposto de renda sobre o ganho obtido com a comercialização de bens. Ele explica que o projeto alcança, por exemplo, a venda de veículos usados.
15: Para impedir que o novo teto de R$ 70 mil perca valor com o passar dos anos, o texto determina reajuste anual pelo IGPM, índice que mede a variação de preços. Fábio Macedo argumenta que o limite atual não é corrigido desde 2005, o que aumenta a tributação por causa da inflação.
14: Júlio César, do PSD do Piauí, quer ampliar os mecanismos de regularização de dívidas tributárias e não tributárias com a União. Ele apresentou projeto que permite desconto sobre multas, juros e encargos e amplia, em casos específicos, o prazo de pagamento para até 240 meses.
15: De acordo com Júlio César, a proposta estabelece condições diferenciadas conforme a capacidade de pagamento do devedor, incluindo pessoas físicas, MEIs e pequenas empresas. O texto ainda prevê a suspensão das cobranças enquanto o pedido de transação estiver em análise.
14: Rodrigo de Castro, do União de Minas Gerais, defende a aprovação de projeto que muda a forma de financiamento da conta de desenvolvimento energético, usada para bancar benefícios do setor elétrico. Hoje, parte dos recursos é arrecadada por meio da tarifa de luz paga pelos consumidores.
15: Rodrigo de Castro explica que o projeto transfere esses recursos para o orçamento da União. Ele explica que, com a mudança, os subsídios do setor elétrico passam a depender dos recursos previstos anualmente e aprovados pelo Congresso Nacional.
12: Saúde.
14: Comissão de Saúde aprova a criação da Política Nacional de Saúde na escola. A repórter Sofia Peçanha tem os detalhes.
0: A Comissão de Saúde da Câmara dos Deputados aprovou o projeto que cria a Política Nacional de Saúde na escola. O objetivo é fortalecer a integração entre as áreas de saúde e educação para promover ações de prevenção de doenças, promoção e atenção à saúde dos estudantes da educação básica pública. Segundo o texto, a política prevê a promoção da saúde e da cultura da paz, o enfrentamento de vulnerabilidades que possam comprometer o desenvolvimento escolar, o fortalecimento da participação da comunidade e a ampliação da comunicação entre escolas e serviços de saúde. Durante a votação, a relatora, a deputada Ana Paula Lima, do PT de Santa Catarina, destacou que a iniciativa fortalece ações já desenvolvidas no ambiente escolar e constrói uma população saudável e consciente.
4: Prevenir não somente as doenças transmissíveis, mas a questão da saúde mental, da cultura da paz, de evitar, por exemplo, que os adolescentes entrem, né, em algum tipo de vício, como o vício de fumo, drogas, álcool, e principalmente para trabalhar o esquema de vacinação. E isto é importante relacionar, porque eles também vão comunicar às suas famílias e à comunidade que as vacinas salvam vidas.
0: O texto aprovado, apresentado pela relatora, ampliou a possibilidade de participação na política para escolas privadas, comunitárias, confessionais e filantrópicas de educação básica.
4: Considerando que desafios como a promoção de saúde mental, a segurança alimentar e nutricional e a atualização do calendário vacinal atinge todos os estudantes, independente da natureza administrativa da escola. Propomos ampliar o alcance da política também às instituições privadas, comunitárias, filantrópicas.
0: A relatora incluiu também no projeto ações específicas de prevenção ao uso de cigarros eletrônicos e outros produtos que contenham nicotina. A medida reforça ações de combate ao tabagismo convencional e a prevenção de doenças crônicas não transmissíveis. O projeto determina ainda que o compartilhamento de informações entre escolas e serviços de saúde observe as regras de proteção de dados pessoais e o sigilo profissional, além de reforçar ações de atualização do calendário vacinal dos estudantes, com participação da comunidade escolar nas atividades de promoção da saúde. A proposta aprovada determina que a Política Nacional de Saúde na Escola observe as diretrizes do Programa Saúde na Escola já existente no governo federal, sendo facultativa para estados, Distrito Federal e municípios. Da Rádio Câmara de Brasília, Sofia Peçanha.
15: Projeto de Fábio Choquete, do União de Santa Catarina, cria a Política Nacional de Atenção ao Diagnóstico Tardio do Transtorno do Espectro Autista. O objetivo, segundo o autor, é garantir acolhimento, atendimento integral e direitos a pessoas identificadas na adolescência, na vida adulta ou na velhice.
14: O projeto de Fábio Choquete prevê atendimento multiprofissional, apoio às famílias e capacitação de especialistas. A proposta também incentiva campanhas de conscientização, pesquisas e ações para ampliar a inclusão social, educacional e profissional de pessoas diagnosticadas.
15: Flávia Moraes, do MDB de Goiás, defende a aprovação de projeto que inclui nas ações em saúde previstas pelo governo federal o controle de dispositivo eletrônico para fumar, os chamados vapes. Ela reforça a necessidade de iniciativas de prevenção contra o câncer de pulmão.
3: uma das causas mais recorrentes é a utilização de cigarros, e agora principalmente os vapes, os cigarros eletrônicos, que para muitos é reconhecido como cigarro que não faz mal, mas pelo contrário, é muito mais prejudicial do que o cigarro convencional. Então nós temos aí projeto que combate a utilização, a comercialização, a fabricação dos vapes no Brasil. Nós criamos, e já é lei, esse já foi aprovado, o Agosto Branco, que é o mês de prevenção ao câncer de pulmão.
14: Flávia Moraes ressalta que o projeto também tipifica como crime contra a saúde pública a fabricação, importação, comercialização, distribuição, armazenamento, transporte e propaganda de dispositivos eletrônicos para fumar.
12: Presidência.
15: O presidente da Câmara defende soberania do país na área de saúde. Hugo Mota participou de eventos sobre o tema e a repórter Silvia Munhato acompanhou.
6: O presidente da Câmara dos Deputados, Hugo Mota, disse nessa quarta-feira que não há soberania nacional sem soberania sanitária. Ele discursou no 5º Fórum Saúde, uma parceria da Esfera Brasil e da farmacêutica EMS.
22: Não há soberania nacional plena sem soberania sanitária. Um país que depende do exterior para produzir medicamentos, insumos e tecnologias de saúde é um país vulnerável. Isso a pandemia nos ensinou de forma dura, e desse aprendizado nós não podemos esquecer.
6: Segundo Mota, a saúde é um direito constitucional, mas também um pilar estratégico da economia, e citou várias iniciativas na área aprovadas pela Câmara nos últimos tempos, como o programa Agora Tem Especialistas e a regulamentação da reforma tributária, que assegurou o tratamento diferenciado para medicamentos e dispositivos médicos.
22: Temos trabalhado por um ambiente que combine segurança jurídica, competitividade e inovação. Nesse sentido, o marco das pesquisas clínicas colocou o Brasil em novo patamar de atração de investimentos.
6: O presidente da Câmara também destacou a análise do projeto que regula o uso da inteligência artificial. Segundo ele, a Câmara está empenhada em entregar ao Brasil uma regulação equilibrada, que assegure direitos e, ao mesmo tempo, estimule a pesquisa e o desenvolvimento da inteligência artificial e de suas aplicações. Da Rádio Câmara de Brasília, Silvia Munhato.
12: Justiça.
14: Samuel Viana, do União de Minas Gerais, apresentou o projeto que reforça as prerrogativas dos advogados no acesso a certidões e informações de documentos nos órgãos públicos. A proposta obriga a administração a receber os pedidos com prazo para resposta e justificativa em caso de negativa.
15: Samuel Viana considera que a medida reduz obstáculos burocráticos que podem prejudicar a defesa dos cidadãos. O texto classifica como violação de prerrogativa profissional a recusa injustificada, a omissão de resposta ou a negativa sem fundamento legal.
14: Aline Gurgel, do União do Amapá, defende a criação de uma política nacional para aumentar a segurança de recém-nascidos em maternidades e hospitais. O projeto da deputada prevê medidas para evitar o desaparecimento, a troca, o sequestro ou a retirada indevida de bebês.
15: Entre as medidas, Aline Gurgel cita dispositivos de monitoramento, controle de acesso às áreas de internação e protocolos específicos para auto-hospitalar. A proposta também prevê que o Ministério da Saúde estabeleça regras nacionais de prevenção e resposta a ocorrências.
12: Segurança Pública.
14: Proposta veta condenados por agressão contra mulheres de prestar concurso público e ocupar cargos comissionados na administração pública. Autor da matéria, Bebeto, do PP do Rio de Janeiro, defende a necessidade de endurecer o combate à violência de gênero.
23: Isso vem de encontro ao aumento do feminicídio, aumento das agressões contra as mulheres. Mesmo com medida protetiva, o agressor de mulher hoje no Brasil, ele não tem medo da lei. Ele não tem medo, ele continua praticando com medida protetiva. Existe a maioria, 70% hoje, dos mandatos de busca e apreensão, mandato de prisão, é a Lei Maria da Penha no Rio de Janeiro. porque os agressores de mulheres não têm limite.
15: O parlamentar também cita dados sobre violência contra a mulher no Rio de Janeiro, especialmente na Baixada Fluminense. Bebeto conclui que o projeto pretende ampliar punições e criar mecanismos de restrição para os autores de agressões.
14: Projeto de Andra Moura, do União de Sergipe, autoriza o juiz a decretar a prisão preventiva por iniciativa própria em situações de extrema urgência. A proposta permite a prisão sem pedido prévio da polícia ou do Ministério Público quando houver risco à vida da vítima ou de testemunha.
15: De acordo com Yandra Moura, a mudança busca dar resposta rápida em casos de crimes hediondos ou violência doméstica contra vulneráveis. Para ela, a atuação do juiz evita que a burocracia prejudique a proteção imediata às vítimas.
14: Termina agora o Jornal Câmara dos Deputados, produzido pela Rádio Câmara, com trabalhos técnicos de Wellington Teles e apresentação de Márcio Aquiles Sardi e Val Monteiro. Boa noite.
15: A Voz do Brasil volta na segunda-feira. Boa noite e bom final de semana.
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7: 8 horas.
8: 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Temperatura 8 graus.

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deseja viver uma vida a dois. Se você gosta de alguém, dedica essa pessoa a Deus, entrega ela pra Deus, que no momento certo vocês vão se encontrar, tá bom?

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4: 8h34.
5: Delta FM, temperatura 7 graus.
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1: 9 horas e 1 minuto.
2: Delta FM, temperatura 7 graus.
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